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1: Na próxima segunda-feira é dia de Nossa Senhora Aparecida, padroeira do Brasil.
0: E a Polícia Rodoviária Federal já está nas rodovias com operações de fiscalização e orientação aos condutores.
1: Com atenção especial para as estradas do interior de São Paulo, onde acontecem romarias em homenagem à Nossa Senhora Aparecida.
0: E também no estado do Pará, com as celebrações do Círio de Nazaré.
1: Com a movimentação, haverá reforço de policiamento para prevenir acidentes graves e aumento da criminalidade.
2: Todas as rodovias federais do país terão reforço na fiscalização entre 9 e 12 de outubro. E os corredores rodoviários de São Paulo e do Pará ganham atenção especial por causa da grande mobilização em direção ao Santuário Nacional de Aparecida e ao Círio de Nazaré. A Polícia Rodoviária Federal vai ampliar o policiamento nos dois estados com emprego de policiais de diferentes regiões, que vão atuar na fiscalização de trânsito com foco no controle de velocidade e nas condutas que possam aumentar os riscos de acidentes. E a PRF faz recomendações aos romeiros e motoristas, como detalha Natália Guimarães, da Comunicação Social da Polícia Rodoviária Federal.
3: Aos romeiros, a orientação é de usar roupas claras, materiais refletivos, deslocar no sentido contrário da via e mantendo distância dos veículos. Os ciclistas devem utilizar o capacete, se deslocar no fluxo dos veículos e manter distância deles. Aos motoristas, a atenção é redobrada, principalmente em trechos com presença de romeiros e ciclistas, evitando o excesso de velocidade, o uso do celular no volante e, claro, se beber, não dirige.
2: Em São Paulo, uma das novidades da operação será o emprego de drones no apoio ao trabalho. Os equipamentos vão ampliar a capacidade de observação das rodovias e pontos de maior concentração de pedestres e veículos. A operação também vai contar com o apoio de um helicóptero e, em caso de emergência, ligue 191. Reportagem Luciana Colares de Holanda.
0: E o Santuário Nacional de Aparecida, no interior de São Paulo, se prepara para receber uma multidão de devotos na próxima segunda-feira, dia dedicado à padroeira do Brasil.
1: De acordo com o Ministério do Turismo, mais de 500 mil fiéis são esperados para as celebrações e o feriado prolongado deve movimentar cerca de 3 bilhões e 590 milhões de reais na economia da região.
0: Neste ano, a rota de peregrinação Caminho da Fé, que termina no Santuário de Aparecida, passa a ser reconhecida por lei como rota turística nacional, com o objetivo de estimular o turismo religioso, cultural e rural.
1: Para quem vai à região, a recomendação é redobrar a atenção nas estradas, que recebem grande número de romeiros a pé e de bicicleta.
0: Centenas de estudantes e pesquisadores tiveram seus trabalhos interrompidos pelo incêndio que atingiu laboratórios da Universidade Federal de Pernambuco na noite da última quarta-feira.
1: A Polícia Federal instaurou um inquérito e iniciou a perícia para apurar o caso.
0: Por conta do episódio, a CAPES, Coordenação de Aperfeiçoamento de Pessoal de Nível Superior, anunciou a prorrogação de bolsas e apoio para a retomada das pesquisas em outras instituições.
1: No local será erguida uma nova estrutura com 7 mil metros quadrados e recomposição total dos laboratórios.
4: A nova estrutura que será erguida na Universidade Federal de Pernambuco terá cerca de 7 mil metros quadrados, mais que o dobro da área do prédio atingido pelo incêndio. A previsão é que a obra comece após a conclusão da perícia e das investigações sobre o ocorrido. Também será feita a recomposição dos equipamentos dos laboratórios atingidos. O ministro da Educação, Leonardo Barchini, esteve na universidade para acompanhar de perto a situação.
5: A minha vinda aqui, primeiro, para prestar solidariedade aqui à comunidade acadêmica da universidade, em especial aos professores, aos cientistas, aos estudantes que faziam suas pesquisas aqui no prédio, e tudo aquilo que for necessário nós faremos para que os prejuízos sejam os mínimos possíveis, principalmente o prejuízo na pesquisa e principalmente no bem-estar dos estudantes.
4: No local atingido funcionavam laboratórios de diferentes áreas, como fármacos, genética e inovação terapêutica. Nesses espaços, estavam em andamento pelo menos 200 trabalhos acadêmicos. A CAPES anunciou que, com o incêndio, as bolsas de pesquisadores serão prorrogadas pelo tempo necessário à continuidade dos trabalhos. Estudantes de doutorado e mestrado poderão dar andamento às pesquisas em instituições estrangeiras e nacionais, em parceria com a UFPE. A Polícia Federal está investigando as causas do incêndio. Foi instaurado inquérito e iniciados os trabalhos de investigação e perícia. Por enquanto, o trabalho é feito com a ajuda de robôs e drones, já que as condições do prédio ainda não permitem a entrada dos peritos. A ideia é identificar a origem do fogo e reconstruir a dinâmica do incêndio. Reportagem Graziela Mendonça.
0: Abastecer o carro deve ficar mais barato a partir desse mês.
1: O governo federal zerou os impostos sobre a gasolina por 30 dias e ampliou os subsídios ao etanol e ao diesel importado.
0: As medidas buscam conter a alta dos combustíveis gerada pela crise internacional do petróleo, em razão dos conflitos no Oriente Médio.
1: Além dos subsídios, postos e distribuidoras passam por fiscalização reforçada para garantir que a redução chegue ao consumidor sem abusos.
6: Com a decisão, fica zerada por 30 dias a cobrança dos impostos PIS, COFINS e CID sobre a importação e a comercialização de gasolina. Esse período pode ser prorrogado. No caso da gasolina, o desconto será de 89 centavos por litro. Também foi prorrogada a desoneração do etanol hidratado, de 19 centavos por litro. Além disso, foi anunciada uma subvenção extra aos importadores de óleo diesel. Agora, eles passam a receber R$ 1,40 por litro a mais, além dos R$ 2,12 que já estavam em vigor. O montante, que deixará de ser arrecadado, será compensado com receitas extraordinárias do petróleo da União. O ministro do Planejamento e Orçamento, Bruno Moretti, explica os impactos das medidas.
7: Isso vai trazer ainda mais tranquilidade para a garantia de abastecimento interno para a nossa oferta e de estabilidade de preço. O custo, repito, dessa subvenção vai no valor de 1,6 bilhão por esse período de 30 dias.
6: Também foi apresentado um balanço da Operação Carga Pesada, que fiscalizou os preços praticados nos postos de combustíveis. Na primeira fase da operação, foram fiscalizados 11.140 postos e 463 distribuidoras. Já na segunda fase, foram realizadas 676 ações. O secretário nacional de Consumidor do Ministério da Justiça e Segurança Pública, Ricardo Morishita, afirmou que o trabalho de combate às práticas abusivas continuará.
8: Foram realizadas 271 medidas nessas duas semanas e meia pela Senacom, sendo compreendidas 142 notificações, que é o acompanhamento e monitoramento de preço documentado, mas também 129 processos administrativos sancionatórios, onde há uma acusação formal sobre a elevação dessa margem de preço. Essas medidas vão continuar, elas são de natureza permanente e a gente espera cada vez mais encontrar uma normalidade ou pelo menos uma adequação.
6: As ações buscam conter a alta dos preços dos combustíveis provocada pelo conflito no Oriente Médio. O preço do petróleo passou de 100 dólares por barril, mais de 40% acima do valor registrado antes da guerra. Colocução de Thaís de Araújo, reportagem Márcia Fernandes.
0: Pois é, e abastecer o veículo com etanol ou diesel no Brasil vai além da escolha na bomba. Movimenta uma ampla cadeia produtiva, gera empregos e tem impacto na renda no país.
1: Com mudanças recentes no percentual de biocombustíveis misturados à gasolina, os motoristas também exercem papel fundamental na fiscalização, podendo denunciar irregularidades.
0: Confira na reportagem de Luana Karen.
9: Os carros ainda eram raros nas ruas quando o etanol começou a ser pesquisado no Brasil. Era a década de 1920 e a ideia era reduzir a dependência do petróleo que vinha do estrangeiro. Mas foi na década de 1970, com o encarecimento dos combustíveis fósseis após sucessivas crises, que surgiu no Brasil o Programa Nacional do Álcool, o Proálcool. Como explica o professor de Química da Universidade de Brasília, Paulo Anselmo Soares.
10: Na década de 70, quando tem aquelas crises do petróleo, e aí a gente tem várias iniciativas, uma delas é o etanol, mas a gente teve outros também, como o carvão vegetal, também teve a iniciativa do óleo e o biodiesel para substituir o diesel de petróleo.
9: Atualmente, o Brasil produz etanol anidro, que é misturado à gasolina, e etanol hidratado, disponível diretamente nos postos de combustível. Desde 1º de agosto, a mistura de etanol anidro à gasolina passou de 30% para 32%. Já o biodiesel está disponível apenas na mistura com o diesel. Em cada litro de diesel, está autorizada a adição de 15% de biodiesel. O professor Paulo Soares, da UNB, explica que a maior parte da matéria-prima para a produção do biodiesel vem da soja.
10: 70, 75% que vem da soja. Aí temos mais um pouquinho aí que vem de outras commodities agrícolas, como, por exemplo, o caroço de algodão. Mas a gente também tem o processamento aí de um monte de resíduos do frigorífico.
9: A diretora do Departamento de Biocombustíveis do Ministério de Minas e Energia, Lorena Mendes de Souza, destaca que o uso de biocombustíveis reduz impactos ambientais e movimenta toda uma indústria nacional criada em torno das produções de etanol e biodiesel.
11: Eles são uma das principais ferramentas que a gente tem para reduzir emissões de gases de efeito estufa. Mas, na verdade, eles acabam fazendo muito mais do que isso. Fortalecem a segurança energética, a segurança do abastecimento. Acaba gerando emprego, renda, desenvolvimento em todas as regiões do país.
9: No Brasil, a Agência Nacional do Petróleo, Gás Natural e Biocombustíveis, ANP, é o órgão responsável por definir as especificações dos combustíveis e também por fiscalizar a qualidade de toda a cadeia de abastecimento. O consumidor também pode contribuir para a identificação de possíveis irregularidades, fazendo denúncias no telefone da ANP, o 0800-970-0267. Reportagem Luana Karen.
1: Atenção, pescadores artesanais de todo o país. Foi ampliado o prazo para solicitar o seguro defeso.
0: Agora, os trabalhadores podem fazer o pedido entre 30 dias, pedido 30 dias antes e até 90 dias depois do início do período de restrição da pesca. A mudança busca facilitar o acesso e garantir o benefício a quem tem direito.
1: O período é marcado pela pausa temporária na pesca para proteger a reprodução dos animais.
0: Além do novo prazo, o INSS confirmou o pagamento do quarto lote do seguro defeso para mais de 21 mil pescadores.
1: Os depósitos acontecem entre os dias 13 e 17 de outubro. Para consultar a data exata da liberação, o trabalhador deve acessar o aplicativo da Carteira de Trabalho Digital.
0: Se preferir, a consulta também pode ser feita pelo telefone pela Central Alô Trabalho, no número 158.
1: Quem trabalha por conta própria encontra no acesso a novos clientes a oportunidade de aumentar a renda dos pequenos negócios.
0: E na Semana do Empreendedor, uma ferramenta gratuita conecta prestadores de serviço a demandas de órgãos públicos. É a plataforma Contrata Mais Brasil.
1: E ainda tem a possibilidade de crédito e renegociação de dívidas para pequenos empresários. Confira na reportagem.
12: Quem trabalha por conta própria sabe. Encontrar um novo cliente pode fazer diferença no fim do mês. Assim foi com Gutenberg, que presta serviços gerais em Pernambuco e conseguiu uma oportunidade de trabalho em um posto de saúde no Recife. A contratação aconteceu por meio do Contrata Mais Brasil, plataforma que aproxima pequenos negócios de órgãos públicos e envia ao empreendedor, pelo WhatsApp, avisos sobre oportunidades de contratação de acordo com a atividade e o município.
13: Eu identifiquei uma demanda que eu poderia realizar o serviço. Contactei o gerente, realizei a visita técnica. No outro dia já fui contratado, que foi para troca de película fumê, para colocar nas janelas do posto de saúde. Emiti a nota fiscal e o gerente já realizou o pagamento no Pix.
12: Desde o ano passado, o Contrata Mais Brasil registrou 68 milhões de reais em contratos firmados. Atualmente, há 602 oportunidades disponíveis para prestação de serviços. Nesta Semana do Empreendedor, marcada pelo Dia do Empreendedor, no último dia 5, a experiência de Gutenberg mostra como o acesso a oportunidades pode abrir caminho para quem já está pronto para trabalhar. Mas quem trabalha por conta própria própria também precisa de apoio para organizar o negócio. Sobre esses serviços, fala o ministro do Empreendedorismo, da Microempresa e da Empresa de Pequeno Porte, Paulo Henrique Pereira.
14: Quando um pequeno negócio consegue chegar a um novo cliente, isso pode representar mais renda, mais trabalho e uma oportunidade de crescimento. E hoje, já existem ferramentas disponíveis para ampliar essas possibilidades e também facilitar o acesso a crédito e outros serviços importantes para quem empreende.
12: Entre essas opções estão o Procred 360, linha de crédito para MEIs e microempresas, e o Desenrola MEI, voltado à renegociação de dívidas. Para conhecer essas e outras opções, basta acessar o portal do empreendedor no endereço gov.br/empreendedor. Reportagem Andressa Conde.
0: Segunda-feira é dia das crianças e quem vai comprar os presentes nesse final de semana precisa ficar atento com a qualidade dos brinquedos.
1: Desde setembro, o Inmetro tem realizado operações de fiscalização em todos os estados para averiguar se os produtos atendem aos requisitos técnicos e de segurança antes de chegar ao consumidor, inclusive nas vendas pela internet.
0: Confira os cuidados que você deve ter na hora das compras, na reportagem de Márcia Fernandes.
15: Na hora de escolher o brinquedo ideal para o Dia das Crianças, tem gente que leva em conta se o objeto vai ser divertido, se vai agradar o presenteado, mas é preciso ter atenção na escolha. Segundo o Inmetro, um dos cuidados importantes é observar o selo que indica se o presente corresponde à idade da criança. É preciso observar também se há peças pequenas ou produtos tóxicos na composição. Valnei Cunha é chefe da divisão de fiscalização do Inmetro. Ele explica que uma das principais medidas que devem ser tomadas é verificar se ele possui o selo de identificação da conformidade do Inmetro.
16: Quando um produto ele é certificado pelo Inmetro, ele obrigatoriamente vai passar por vários ensaios, vários testes, para que possa caracterizar a segurança do uso desse produto.
15: O Inmetro destaca que é preciso ter cuidado também com os chamados squishes e slimes, brinquedos macios que muitas vezes imitam alimentos e possuem texturas atraentes. Diferente do que muitas vezes é divulgado nas redes sociais, esses materiais não podem ser aquecidos no micro-ondas, forno ou outras fontes de calor. Vale também a regra que deve ser seguida na escolha de qualquer brinquedo: observar a procedência, a faixa etária e as informações de segurança, como o selo. É o que aponta Valnei Cunha do Inmetro.
16: Quando você tem um brinquedo, ele apresenta o selo do Inmetro, o Inmetro está atestando que ele passou por vários ensaios para mostrar a qualidade e a segurança no uso daquele produto.
15: Outra dica importante é comprar sempre no mercado formal, evitando camelôs e feiras, um cuidado que o aposentado Antônio Elcio faz questão de tomar.
17: Eu compro sempre na loja, que é mais seguro, né? A gente vê selo de metro, vê tudo, né?
15: Daniel Carnaúba é diretor do Departamento de Proteção e Defesa do Consumidor. Ele destaca que o consumidor pode procurar órgãos competentes no caso de comprar um produto falsificado.
18: Primeiro, fazer uma reclamação direta para a loja ou para o site aonde ele adquiriu. É importante também que o consumidor reporte esse caso para os órgãos de defesa do consumidor, fazer uma denúncia para os PROCONs.
15: Empresas e estabelecimentos que comercializam produtos não regulamentados estão sujeitos a penalidades. Se o consumidor identificar um brinquedo falsificado ou sem o selo do Inmetro à venda, pode comunicar o caso à ouvidoria do Inmetro pelo telefone 0800 285 1818. Reportagem Márcia Fernandes.
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1: Imagine fazer uma viagem e, ao invés de se hospedar em um quarto, você vai ficar numa cabine. Os corredores ganham outro nome, são decks. E pelas janelas do hotel flutuante, uma cidade diferente da costa brasileira no horizonte.
0: É chegada a temporada de cruzeiros, que vai de outubro a abril do ano que vem.
1: Os navios podem chegar a receber mais de 6 mil passageiros em uma só viagem.
0: A previsão dessa temporada é de mais de 830 mil leitos com diferentes roteiros.
1: E quem já viveu a experiência garante. Além da estrutura de lazer a bordo, viajar de cruzeiro é a oportunidade de conhecer vários destinos sem precisar desfazer as malas a cada parada.
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21: Mais de 7 mil quilômetros do território brasileiro são banhados pelo mar, formando praias paradisíacas e paisagens de tirar o fôlego. E já que estamos falando de mar, que tal viajar por ele? mês de outubro abre oficialmente a temporada de cruzeiros no Brasil. Até abril, estão previstos 8 navios que vão oferecer 187 roteiros e 675 escalas. Os dados do Ministério do Turismo mostram um aumento de 24% em relação à temporada anterior. Viajar por diferentes destinos sem trocar de hotel, carregar malas ou abrir mão do lazer. Essa opção tem atraído cada vez mais gente e de todas as idades. É o que conta o Daniel Marrocos, especialista no segmento.
2: O melhor custo-benefício dentro de uma viagem, você já inclui alimentação, hospedagem, deslocamento, todo entretenimento. Então, dentro de um pagamento só, a gente consegue englobar todos os serviços. Acaba sendo muito prático e econômico.
21: Há quem avalie

0: te acorda, mulher, nós estamos no navio de novo. Ela disse, eu não acredito. Aí foi uma emoção, tipo assim, resumindo, principalmente quem nasceu aqui no Acre, interior e tal, poxa, passar 5 dias no cruzeiro do Roberto Carlos é como se estivesse no paraíso, como se estivesse no céu, né?
1: Eu te amo.
2: Além da estrutura de lazer, a possibilidade de conhecer várias cidades durante uma mesma viagem também atrai passageiros. O navio segue o roteiro previsto, enquanto os viajantes podem desembarcar para conhecer os destinos e retornar à mesma cabine no fim do passeio. A Lilian Feitosa também é fã desse tipo de turismo. Ela gosta do conforto de não precisar desfazer as malas cada vez que o navio atraca em uma nova cidade.
3: As paisagens são lindas, né? A gente pode conhecer vários locais sem você ter necessariamente que se hospedar naquele local. Você pode passar o dia, muitas vezes até 2 dias. Então é muito bom, é muito bacana. Eu acho assim, eu sou uma entusiasta de cruzeiros.
2: E para quem pensa em embarcar, a dica é comparar os roteiros, verificar quais serviços estão incluídos no pacote e calcular os gastos extras, como bebidas, excursões e outras atividades cobradas à parte. Assim, dá para escolher a viagem que combina com o orçamento e aproveitar a experiência de conhecer novos destinos sem precisar trocar de hotel a cada parada e curtir muito a vista do nosso delicioso litoral brasileiro. Eu sou a Raquel Mariano e até a próxima viagem.
4: Semana que vem, do alto mar, nós vamos direto para as serras de Minas Gerais.
5: A gente celebra o Dia do Patrimônio Cultural e Material, instituído pela Unesco, para falar de uma iguaria que está na mesa de muitos brasileiros, o queijo Minas.
4: Então, prepare o paladar e acompanhe a Voz pelo Brasil.
5: Essas foram as notícias do governo federal.
4: Uma realização da Secretaria de Comunicação Social da Presidência da República.
5: Com produção da empresa Brasil de Comunicação.
4: Fique agora com as notícias do Poder Judiciário e do Congresso Nacional. Boa noite.
5: Lembrando que segunda-feira, feriado nacional, não tem a Voz do Brasil. A gente volta na terça-feira. Boa noite, bom feriado.
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8: Presidente do STF, do CNJ, defende fortalecimento da magistratura e preservação das garantias constitucionais.
9: STJ define critérios para penhora de salário por dívidas não alimentares.
8: Parceria entre TSE e MEC vai levar educação política para as escolas brasileiras.
9: Boa noite, eu sou Marcela Luiz.
8: E eu sou Walter Lima.
9: O presidente do Supremo Tribunal Federal e do Conselho Nacional de Justiça, ministro Edson Fachin, participou nesta sexta-feira do encerramento da 22ª reunião do Conselho Nacional de Presidentes de Tribunais de Justiça, CONSEPRE. O evento ocorreu no Tribunal de Justiça do Paraná, em Curitiba.
8: Na ocasião, o ministro Fachin afirmou que a modernização do judiciário deve conciliar eficiência, independência judicial e respeito à Constituição. O ministro defendeu o fortalecimento da magistratura e a preservação das garantias constitucionais.
10: Valorizar a magistratura com transparência e sob regras bem informadas não se trata de defender corporações, trata-se sim de defender a qualidade da jurisdição que é cidadã e que o cidadão recebe.
9: Fachin destacou várias medidas adotadas para fortalecer o sistema de justiça, como o grupo de trabalho coordenado pelo desembargador Francisco de Oliveira Neto para analisar propostas legislativas relacionadas à remuneração da magistratura.
8: O presidente do STF do CNJ também ressaltou o projeto de modernização do sistema de justiça, conduzido pelo Centro de Estudos Constitucionais do Supremo. A iniciativa reúne contribuições de 87 instituições para a formulação de propostas de aprimoramento do judiciário.
9: STJ decide que, em casos excepcionais, salários e outras verbas remuneratórias podem ser penhorados.

0: para pagar dívidas não alimentares, independentemente do valor recebido pelo devedor.
1: O entendimento foi firmado em recurso repetitivo. Fátima Uchoa.
2: A tese definida servirá para orientar juízes e tribunais de todo o país na análise de casos com a mesma questão jurídica. Ainda segundo o STJ, a penhora só será permitida quando frustrados outros meios de cobrança e, mesmo assim, deve sempre preservar o mínimo necessário para o sustento do devedor e da família dele. O relator ministro Raul Araújo afirmou que a obrigação de provar o comprometimento do sustento digno é do próprio devedor, que detém maior possibilidade de apresentar em juízo informações sobre despesas essenciais como moradia, alimentação, educação e saúde.
0: O Tribunal Superior Eleitoral e o Ministério da Educação fecharam uma parceria para levar educação política e o direito da cidadania às escolas.
1: O assunto passou a ser obrigatório na educação básica depois de uma mudança na Lei de Diretrizes e Bases da Educação Nacional, aprovada em julho. Vitor Struck.
3: O presidente do TSE, ministro Cássio Nunes Marques, e o ministro da Educação, Leonardo Barchini, firmaram compromisso de parceria para levar a educação política e o direito da cidadania às escolas de todo o Brasil. Os dois órgãos irão definir como esses conteúdos vão ser trabalhados. Temas como a história do voto e como as eleições acontecem devem entrar em discussão. O TSE vai fornecer material didático e indicar especialistas para apoiar professores e estudantes.
0: O Brasil tem 1.650.000 crianças e adolescentes em situação de trabalho infantil.
1: A Justiça do Trabalho está atenta e atua para combater esse tipo de exploração. Simone Moura.
4: A lei proíbe o trabalho antes dos 16 anos, exceto como aprendiz a partir dos 14. Os últimos dados do IBGE apontam mais de 500.000 de crianças e adolescentes nas piores formas de trabalho infantil, como as que oferecem riscos à saúde e ao desenvolvimento. Por isso, o TST e o Conselho Superior da Justiça do Trabalho reforçam a prevenção e o combate ao trabalho infantil em todo o país.
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0: Uma boa noite.
1: E um bom fim de semana.
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7: Eu sou Paula Groba.
8: E eu sou Humberto Pinheiro.
7: E estes são os destaques de hoje do Jornal do Senado, que começa agora.
8: Votação em segundo turno da PEC sobre fim da escala 6x1 pode ter calendário acelerado.
7: Senado fica sem representantes da Constituinte pela primeira vez desde 1988.
8: Senadores discutem se suspensão de salário de agente público afastado por violência contra a mulher é constitucional.
7: Boa noite.
8: Boa noite.
7: O fim da escala 6x1, que pode garantir mais dias de descanso aos trabalhadores, avança no Senado.
8: Os senadores realizaram a terceira sessão de discussão da proposta em primeiro turno. E o calendário de votação em segundo turno pode ser acelerado. Repórter Pedro Pincer.
9: As duas últimas sessões devem ocorrer na próxima semana, quando também é esperada a votação em primeiro turno. A votação em segundo turno depende da aprovação de um requerimento de calendário especial, mais curto, que está sendo elaborado pela liderança do governo no Senado. O documento está em fase final de coleta de assinaturas e deverá ser apresentado na próxima semana. A líder do governo, Tereza Leitão, do PT de Pernambuco, acertou com o presidente da Casa, Davi Alcolumbre, que vai encaminhar o pedido. Ele disse que vai enviar o requerimento para votação no plenário logo que o receber. Se aprovado, o calendário especial poderá permitir a votação da PEC em dois turnos na mesma semana. Para o senador Paulo Paim, do PT do Rio Grande do Sul, o Senado deveria aprovar o texto por unanimidade. Segundo ele, nenhum parlamentar deveria querer ter no currículo um voto contra a redução da jornada.
10: Não podemos aceitar que alguém passe a vida inteira trabalhando 6 dias e descansando 1 dia. Chegou a hora da mudança. Não podemos aceitar jornadas que afastem pais, mães, filhos, netos e bisnetos. Não podemos aceitar que o trabalhador chegue à aposentadoria doente, cansado, sem forças para aproveitar a vida.
9: O MAPEC precisa ter ao menos 3/5 dos votos favoráveis nas duas votações, o que representa o apoio de pelo menos 49 senadores.
7: A senadora Zenaide Maia, do PSD do Rio Grande do Norte, também se manifestou a favor da redução da jornada de trabalho, que, segundo ela, é especialmente importante para as mães solo. De acordo com a parlamentar, essas mulheres precisam conciliar o trabalho, a educação dos filhos e a responsabilidade pelo sustento da família.
8: Ao citar que algumas empresas já adotam voluntariamente a jornada de 40 horas semanais, Zenaide Maia ressaltou que o fim da escala 6x1 também pode estimular o consumo, pois trabalhadores com mais tempo disponível teriam melhores condições de participar da economia.
11: Nós temos no Brasil 10 milhões e 300 mil mulheres que são mães solo, ou seja, cuida dos seus filhos sozinhas. Essa mulher só tem o domingo para olhar seus filhos, para fazer sua feira, adoece qualquer ser humano normal, mentalmente, exaustivamente.
7: Na mesma linha, a senadora Leane Lemos, do PSB do Distrito Federal, afirmou que 57% das pessoas que seriam beneficiadas pela redução da jornada de trabalho são mulheres, que também enfrentam jornadas de trabalho doméstico e de cuidados com a família. De acordo com a parlamentar, desde 1935, a Organização Internacional do Trabalho fala em 40 horas como a carga ideal a ser alcançada por todos os países. Segundo ela, atualmente 50% dos países já adotam essa carga horária semanal.
8: Para Leane Lemos, a redução da jornada não significa necessariamente queda de produtividade e acrescentou ainda que há uma tendência mundial de buscar maior equilíbrio entre a vida profissional e a pessoal. Na avaliação da senadora, o fim da escala 6x1 pode beneficiar principalmente trabalhadores de menor escolaridade e em situação de maior vulnerabilidade.
12: Os mais afetados são aqueles que têm menor escolaridade, maior vulnerabilidade, analfabetos e pessoas com ensino fundamental incompleto. 91% das pessoas trabalham mais do que 40 horas semanais nessas condições.
7: Um projeto em análise no Senado prevê a suspensão da remuneração de agente público afastado por violência contra a mulher.
8: O texto está pronto para a votação na Comissão de Direitos Humanos, mas o relator considera que a medida pode ser inconstitucional. A reportagem é de Luísa Mello.
0: A proposta do senador Nelsinho Trade, do PSD do Mato Grosso do Sul, inclui a suspensão de salário de agente público enquanto estiver afastado por violência doméstica contra a mulher. O texto muda a Lei Maria da Penha com o objetivo de ampliar a proteção de mulheres vítimas de violência. A senadora Damaris Alves, do Republicanos do Distrito Federal, disse em plenário que é preciso revisar as políticas públicas de proteção feminina.
13: Nós temos mecanismo de defesa, proteção, e nós não estamos dando conta. O que está acontecendo? Nós vamos ter que parar tudo e a gente vai ter que rever a violência contra a mulher no Brasil.
0: A proposta está pronta para votação na Comissão de Direitos Humanos. O relator, Sargento Reginauro, do PSDB do Ceará, apresentou em setembro um parecer pela rejeição porque a considera inconstitucional. Segundo ele, seria uma espécie de punição antes da sentença definitiva.
7: A geração de parlamentares que ajudou a escrever a Constituição Brasileira de 1988 não terá mais representantes no Senado a partir de 2027.
8: A mudança marca uma transição histórica na Casa, que pela primeira vez desde a promulgação da Carta, não contará com nenhum constituinte entre seus integrantes. Repórter Rodrigo Rezende.
14: Depois de quase 40 anos da promulgação da Constituição Cidadã, em 1988, pela primeira vez em 2027, o Senado não terá entre seus integrantes pelo menos um representante que participou da Assembleia Constituinte na década de 80. O senador Renan Calheiros, do MDB de Alagoas, era um dos integrantes daquele colegiado, mas perdeu a eleição para Arthur Lira, do PP, e Marina JHC, do PSDB. Outro constituinte que deixa o Congresso a partir de 2027 é o senador Paulo Paim, do PT do Rio Grande do Sul. Ele não disputou as eleições de 2026. Paim destaca que a constituinte foi um dos marcos de sua carreira política.
15: Por decisão de um congresso de trabalhadores, liguei deputado federal constituinte. Escolhi um para ser o deputado federal constituinte. Eu fui eleito pelo Rio Grande do Sul. Depois de 40 anos, deixarei o congresso.
14: No caso da Câmara dos Deputados, apenas um representante da constituinte de 1988 conseguiu mandato a partir de 2027. O deputado federal Sérgio Brito, do PSD da Bahia.
16: Eleições 2026.
7: Quem não votou no primeiro turno e ainda não justificou tem até o dia 3 de dezembro para regularizar a situação. O pedido pode ser feito pelo aplicativo e-título, pelo autoatendimento eleitoral, na internet ou presencialmente em qualquer cartório eleitoral. É necessário apresentar documento que comprove o motivo da ausência.
8: Quem não justificar ou não pagar a multa fica com o título irregular e pode ter restrições, como a impossibilidade de obter passaporte, tomar posse em concurso público e renovar matrícula em instituição pública de ensino. A multa é de R$ 3,51 por turno não votado. Quem não votar no segundo turno terá até 8 de janeiro de 2027 para justificar a ausência. Com edição de Paula Groba e trabalhos técnicos de Eliseu Caires, o Jornal do Senado fica por aqui. Acompanhe agora as notícias do Tribunal de Contas da União e da Câmara dos Deputados. Boa noite.
7: Uma boa noite e um bom fim de semana.
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17: Estão abertas as inscrições para a última edição do ano do Diálogo Público, promovido pelo Tribunal de Contas da União. O encontro será nos dias 11 e 12 de novembro, em Brasília. Gestores públicos municipais de todo o país podem participar. Durante os dois dias, serão realizadas oficinas, atividades de formação e troca de experiências sobre desafios enfrentados para melhorar a gestão pública. A programação também vai permitir que os participantes conheçam experiências de outros municípios e discutam soluções que podem ser aplicadas na administração pública. A iniciativa faz parte do programa Gestor Capacitado, programa do Tribunal voltado à capacitação de gestores. As inscrições estão abertas até 6 de novembro. 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
18: Plenário pode criar assentamentos agrícolas nas periferias das cidades.
19: Outubro Rosa alerta sobre prevenção e tratamento do câncer de mama.
18: Comissão aprova pena maior para feminicídio em situações específicas.
20: Boa noite. A Comissão de Constituição e Justiça aprovou o aumento da punição para feminicídio em determinadas situações. O objetivo é modernizar a legislação para não dar chance de o criminoso receber uma pena mais leve. Quem tem os detalhes é a repórter Paula Bittar.
21: A Comissão de Constituição e Justiça da Câmara aprovou uma proposta que prevê o aumento de pena para o crime de feminicídio em determinadas situações. O feminicídio é o assassinato de mulheres no contexto de violência doméstica ou por discriminação por elas serem mulheres. A versão aprovada pela CCJ foi um texto apresentado pela relatora, deputada Laura Carneiro, do PSD do Rio de Janeiro. O original da deputada Érica Hilton, do PSOL de São Paulo, torna mais rigorosa a punição para quem agredir mulheres mulheres com o objetivo de causar lesões, mutilações ou traumas em áreas como rosto, pescoço, cabeça, seios e genitália. Mas Laura Carneiro argumentou que o Código Penal já prevê como circunstâncias agravantes o motivo fútil ou torpe, o emprego de tortura ou outro meio cruel e a prática de violência contra a mulher. Isso já abrangeria o objetivo do projeto, segundo ela. O texto apresentado por Carneiro, segundo a relatora, busca modernizar a legislação, fazendo com que o feminicídio passe a ter total consonância com o crime de homicídio de mesma natureza, não deixando nenhuma brecha legal que possa resultar numa punição mais leve ao criminoso.
2: Boa parte dessas situações cruéis e covardes já encontram amparo e punição severa nas agravantes gerais, nas qualificadoras do nosso Código Penal, na Lei Maria da Penha. Ou seja, o sistema jurídico já reprova duramente essa violência. Então, nós adequamos nosso relatório, mudamos um pouquinho o texto da deputada Érica Hilton para dar um recado social ainda mais firme. É o Estado endurecendo a lei para dizer que a vida, a integridade, a dignidade das mulheres brasileiras não serão toleradas se forem violadas dessa maneira.
21: De acordo com o texto aprovado, a pena para o crime de feminicídio, que atualmente é de reclusão de 20 a 40 anos, será aumentada em um terço se o crime for cometido por motivo torpe ou fútil nas dependências de instituição de ensino ou por integrante de organização criminosa ultraviolenta, grupo paramilitar ou milícia privada. Hoje, o Código Penal já prevê esse aumento quando o feminicídio for cometido em outro casos, como durante a gestação, nos 3 meses posteriores ao parto, se a vítima é a mãe ou a responsável por criança, adolescente ou pessoa com deficiência de qualquer idade, contra pessoa menor de 14 anos ou maior de 60 anos, ou em descumprimento das medidas protetivas de urgência previstas na Lei Maria da Penha, entre outros. A proposta que aumenta a pena para o crime de feminicídio em determinadas situações ainda depende de análise pelo plenário. Da Rádio Câmara de Brasília, Paula Bittar.
3: Projeto de Fausto Pinato, do União de São Paulo, cria o programa Mulher Segura para prevenir o feminicídio por meio de um sistema de alerta precoce e sigiloso. Pelo texto, familiares, vizinhos ou serviços de saúde poderão informar sinais de risco e violência doméstica antes mesmo do registro de boletim de ocorrência.
22: De acordo com Fausto Pinato, a aproximação será feita de forma discreta em locais que a vítima já frequenta, como postos de saúde ou escolas dos filhos. Ele reforça que a medida busca agir antes da tragédia, oferecendo proteção, suporte psicológico e ações de autonomia financeira para as mulheres.
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24: Segurança Pública.
3: Gilvanda Federal, do PL do Espírito Santo, apresentou projeto que aumenta as penas para o crime de estupro de vulnerável. O texto também prevê castração química como condição para benefícios na execução penal, mediante avaliação médica e decisão judicial.
22: O projeto de Gilvanda Federal também estabelece o uso de tornozeleira eletrônica por no mínimo 5 anos após a soltura de condenados por crimes sexuais. Para ele, a medida reforça a segurança de crianças e adolescentes, mantendo o devido processo legal.
3: Projeto de Pinheirinho, do PP de Minas Gerais, torna obrigatória a realização de campanhas educativas permanentes nas escolas públicas e privadas sobre a prevenção da violência contra crianças e adolescentes. O deputado propõe foco especial no mês do Maio Laranja, com orientações para cada faixa etária.
22: Pinheirinho avalia que as denúncias são subnotificadas porque a maioria dos abusos acontece dentro do ambiente familiar. Ele reforça que a escola é essencial na identificação precoce dessas situações e defende a capacitação dos educadores para reconhecer sinais de violência.
3: Daniel Freitas, do PL de Santa Catarina, defende a aprovação da proposta que reorganiza o sistema de segurança pública para ampliar a integração entre União, Estados, Distrito Federal e municípios. O texto que cria o Sistema Único de Segurança Pública foi aprovado pela Câmara e está em análise no Senado.
22: Daniel Freitas entende que a medida pode tornar mais eficiente o enfrentamento ao crime organizado, com o planejamento conjunto e o compartilhamento de informações entre os órgãos de segurança das três esferas de poder.
3: Jadiel Alencar, do Republicanos do Piauí, apresentou o projeto que obriga provedores de serviços digitais a comunicar às autoridades situações que indiquem risco concreto e grave à vida ou à integridade física. A medida alcança também informações de sistemas de inteligência artificial.
22: Segundo Jadiel Alencar, a proposta determina que situações de risco identificadas pelas plataformas sejam analisadas por uma pessoa antes da comunicação às autoridades. Ele aponta que o objetivo é prevenir ameaças, mas sem permitir vigilância generalizada ou decisões baseadas apenas em sistemas automatizados.
24: Transportes.
3: A Comissão de Viação e Transportes aprovou a remarcação gratuita de exames e aulas para tirar a carteira de motorista. A repórter Raquel Queui nos conta como deve funcionar.
1: No processo de tirar a carteira de motorista, as aulas práticas e os exames são presenciais. Quando o aluno fica doente, é possível justificar, mas é necessário pagar a taxa para refazer o exame. Por situações como essa, a Comissão de Viação e Transportes aprovou o projeto de lei da deputada Benedita da Silva, do PT do Rio de Janeiro, que busca gratuidade para remarcar exames e aulas desde que o aluno apresente a justificativa médica em até 5 dias úteis. O objetivo é garantir o direito dos alunos que precisarem se ausentar por motivos médicos. O projeto foi aprovado com alterações feitas pelo deputado Beto Preto, do PSD do Paraná, que afirma a necessidade dos exames e aulas gratuitas.
4: Há uma completa pertinência daqueles alunos que, eventualmente, nos cursos de formação de condutor, eventualmente fiquem doentes ou não possam comparecer, que eles, de alguma forma, possam ressarcir essas aulas sem a necessidade de pagamento de novos volumes financeiros.
1: As regras para habilitação mudaram em 2026. Atualmente, as aulas teóricas são obrigatórias, mesmo que o curso teórico possa ser feito online. Já as aulas práticas e os exames são feitos de forma presencial, como o de aptidão física e mental, a avaliação psicológica, o exame teórico e o prático. Agora, o projeto será analisado pela Comissão de Constituição e Justiça e, caso aprovado, será encaminhado ao Senado. Da Rádio Câmara de Brasília, Raquel Queui.
24: Consumidor.
22: Áureo Ribeiro, do Solidariedade do Rio de Janeiro, defende a criação do rótulo digital acessível em embalagens de produtos de consumo contínuo. Segundo o deputado, a ideia é incluir um QR Code nas embalagens para direcionar o consumidor a uma página com a íntegra das informações do rótulo.
3: Áureo Ribeiro acrescenta que a ferramenta permite o uso de recursos como leitura por voz e ajuste de fonte e contraste no celular, o que, segundo ele, beneficia idosos e pessoas com deficiência visual. Para o deputado, a novidade garante autonomia nas compras.
22: Celso Russomano, do Republicanos de São Paulo, apresentou o projeto que obriga fabricantes a produzir papel higiênico capaz de se dissolver rapidamente em contato com a água. O objetivo é facilitar o descarte pelo vaso sanitário sem causar entupimentos nas tubulações e redes de esgoto.
3: Pela proposta, o papel higiênico terá de se desfazer na água em até 30 segundos depois da descarga. Celso Russomano avalia que a medida pode reduzir o volume de resíduos enviados à coleta de lixo e aos aterros sanitários.
24: Previdência.
22: Diego Andrade, do PSD de Minas Gerais, é autor da proposta que permite a manutenção temporária do Bolsa Família para quem conseguir emprego com carteira assinada e renda de até 3 salários mínimos. A ideia é facilitar a entrada desses beneficiários no mercado de trabalho.
5: Diego Andrade argumenta que a medida reduz o receio de perder o benefício ao aceitar um emprego formal. Pelo projeto, o empregador deve informar a contratação aos sistemas oficiais e depositar o valor correspondente ao benefício durante o período previsto na proposta.
24: Saúde.
22: A campanha Outubro Rosa já está em curso em todo o país para conscientizar a população sobre a importância da prevenção e do tratamento precoce do câncer de mama e de colo de útero.
5: A repórter Silvia Munhato ouviu a procuradora adjunta da Secretaria da Mulher da Câmara sobre os desafios de levar assistência às mais de 78 mil mulheres que devem ser diagnosticadas com câncer de mama somente neste ano.
6: Outubro é o mês de conscientização sobre a prevenção e tratamento do câncer de mama e também do câncer de colo de útero. É o Outubro Rosa. A deputada Flávia Moraes, do MDB de Goiás, procuradora adjunta da Secretaria da Mulher da Câmara dos Deputados, afirma que já ocorreram muitos avanços na legislação, como a fixação de prazo de 30 dias para a realização de exames após a consulta inicial e de 60 dias para o início do tratamento de qualquer tipo de câncer após o diagnóstico. Flávia Moraes citou as projeções do Instituto Nacional de Câncer para o câncer de mama no triênio 2026-2028.
9: A previsão do INCA para esse ano é de mais de 78 mil novos casos no Brasil. No meu estado de Goiás, mais 2.150 casos, novos casos também. Então, a gente tem uma preocupação muito grande de poder ter esse diagnóstico precoce.
6: A deputada explicou a importância da prevenção para as mulheres e para o Sistema Único de Saúde.
9: Quando o paciente é diagnosticado no estágio mais avançado, o custo para o sistema é muito maior. E o que a gente tem hoje é mais de 50% dos diagnósticos são tardios. Então, a gente precisa investir na prevenção. O colo de útero também é outro tipo de câncer. Tem uma janela de mais de 5 anos. Então, é possível que esse paciente, se ele fizer de 2 anos em 2 anos a prevenção bem feita, ele dificilmente vai ter essa lesão avançando para um câncer.
6: Flávia Moraes disse que ainda há muito o que fazer, porque muitos estados não têm conseguido cumprir os prazos legais. Da Rádio Câmara de Brasília, Silvia Munhato.
22: Antônio Andrade, do PSDB do Tocantins, votou favorável ao projeto aprovado no Congresso e transformado em lei, que permite manter em 2026 incentivos tributários destinados a ações de combate ao câncer e de atendimento às pessoas com deficiência.
5: A proposta inclui as medidas entre os casos que ficam fora das limitações fiscais previstas. Antônio Andrade explica que, pelo texto, os incentivos poderão financiar ações de prevenção e tratamento do câncer, além de serviços de habilitação e reabilitação de pessoas com deficiência.
22: Raimundo Santos, do PSD do Pará, propõe a criação da Carteira Nacional de Identificação da Pessoa com Fibromialgia. A ideia é agilizar a comprovação da condição de saúde e reduzir a necessidade de apresentar laudos médicos repetidamente.
5: Raimundo Santos ressalta que, pela proposta, a carteira pode ser emitida em formato físico ou digital. Segundo o parlamentar, a medida também visa facilitar o acesso a serviços e políticas públicas, sem criar benefícios ou alterar direitos já previstos em lei.
24: Votação.
22: Os deputados podem incluir na pauta de votações o projeto que cria assentamentos agrícolas nas periferias das grandes cidades. A reportagem é de Antônio Vital.
10: Ganhou regime de urgência e pode ser votado a qualquer momento no plenário da Câmara, projeto que prevê a criação de assentamentos nas periferias das cidades, entre a zona urbana e rural, regiões conhecidas como áreas periurbanas. A proposta cria um programa de regularização de imóveis rurais localizados em áreas de transição entre o campo e a cidade, com foco na produção familiar de alimentos e no abastecimento local. O programa tem o objetivo de beneficiar famílias em situação de vulnerabilidade social, agricultores sem terras, trabalhadores rurais, mulheres chefes de família e jovens vocacionados para o trabalho no campo. De acordo com o projeto, a intenção é aproximar a produção familiar dos mercados consumidores, reduzir custos logísticos e fortalecer feiras livres, mercados locais e programas públicos de compras de alimentos produzidos pela agricultura familiar. De acordo com um dos autores da proposta, o deputado João Daniel, do PT de Sergipe, a legislação atual não tem normas específicas para assentamentos em áreas de transição urbano-rural, regiões que reúnem condições favoráveis à produção de alimentos frescos e de ciclo curto, mas sofrem pressão da especulação imobiliária e ocupação desordenada. Para João Daniel, a ausência de regularização desse tipo de ocupação impede políticas públicas voltadas para essas populações.
0: É um projeto que trata de cuidar de populações que estão em áreas públicas federais, estaduais, municipais ou mesmo em áreas privadas, como em muitas grandes cidades estão lá há décadas e não conseguem implementar nenhuma política porque não tem a sua regularização.
10: O regime de urgência para a proposta foi aprovado de maneira simbólica pelo plenário da Câmara, mas foi criticado por deputados da oposição. Para o deputado general Girão, do PL do Rio Grande do Norte, é preciso cautela em relação à regularização de áreas já ocupadas.
11: Nós precisamos ser conscientes em relação a toda e qualquer regularização fundiária. E esta, em especial, ela pode prever algumas situações que ainda não foram bem estudadas aqui pelos deputados. E em função disso daí, nós insistimos de que não merece ter urgência um PL com essa situação. Qualquer tipo de regularização fundiária tem que obedecer a princípios legais.
10: Com regime de urgência, o projeto que previa a criação de assentamentos nas periferias das cidades, entre a zona urbana e rural, pode ser votado diretamente no plenário da Câmara, sem passar pela análise das comissões permanentes da Casa. Da Rádio Câmara, de Brasília, Antônio Vital.
24: Economia.
3: Sônia Guajajara, do PSOL de São Paulo, é favorável à ampliação do acesso de povos indígenas, quilombolas e ciganos ao crédito do Fundo de Terras e da Reforma Agrária para a compra de imóveis rurais. O texto permite ainda o uso da renda familiar no cálculo do financiamento.
22: Sônia Guajajara argumenta que a medida corrige uma lacuna na legislação e amplia o acesso dessas comunidades às políticas públicas de crédito fundiário. Segundo ela, a proposta contribui para reduzir conflitos por terra, fortalecer a organização coletiva e preservar tradições culturais.
3: Luciano Vieira, do PSDB do Rio de Janeiro, apresentou projeto que separa, no cálculo do imposto de renda, os ganhos entre aposentadoria e rendimentos do trabalho. O deputado quer evitar que a soma das rendas leve a uma faixa mais alta de tributação.
22: Pela proposta, cada tipo de rendimento terá suas próprias faixas de isenção, deduções e alíquotas. Luciano Vieira assinala que a mudança reduz a carga tributária sobre aposentados e pensionistas que continuam exercendo atividade remunerada.
3: Miguel Lombardi, do PL de São Paulo, apoia a medida que eleva para R$130 mil o limite de faturamento anual do microempreendedor individual. O texto também permite que o MEI tenha até 2 empregados, desde que cada um receba pelo menos o salário mínimo ou o piso da categoria.
22: A mudança amplia a possibilidade de pequenos negócios permanecerem no regime do MEI, mesmo com um faturamento maior. Nos casos de afastamento legal de um ou dos 2 empregados, a proposta de Miguel Lombardi ainda autoriza a contratação de substitutos enquanto durar o afastamento.
3: Termina agora o Jornal Câmara dos Deputados, produzido pela Rádio Câmara, com trabalhos técnicos de Wellington Teles e apresentação de Luciana Vieira e Val Monteiro. Boa noite.
22: A Voz do Brasil volta na terça-feira. Um bom final de semana e um bom feriado para você.
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0: 10:04.
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3: Boa noite pra você. Que bom que você tá aqui, hoje é sexta-feira. Chegou, né? Sexta-feira, você tava esperando. Nossa, é verdade, hein? Fim de semana prolongado aí. Segunda-feira é feriado.

0: Esquecido, hein? Meu Deus do céu. Olha só, quero agradecer aqui a minha amiga Neuza de Cambé, tá mandando os parabéns. Muito obrigado. Adorei a sua participação. Para a cidade de Cambé, aquele abraço. Vamos nessa.
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Obrigado aí pelo rádio ligado. Obrigado você que tá mandando aquele salve. É sexta-feira, todo mundo é no clima. Fim de semana prolongado. Nossa senhora, que coisa boa aí você na Cobra FM. Marcos e Belucci.

Tô saudade, viajou nessa sexta-feira, né? Especial Envelheço na Cidade, muito obrigado a todos que participam aqui, valeu, tudo de bom. Bruno Marrone, essa música é muito, muito, muito legal, Ligação Urbana. Vê o nosso pagodaço de sexta-feira. Sexta-feira é dia de pagodaço na Cobra FM. 10h33, boa noite.

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4: Oi, gente, boa noite!
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4: Sexta-feira é dia de pagodaço. Prepara aí a geladinha. Bem geladinho. Tá no churra? Tá no clima? Boa noite. Valeu.
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4: Muito obrigado pelo carinho, obrigado pela audiência. Boa noite pra você. Seja bem-vinda, seja bem-vindo. É o nosso pagodaço de sexta-feira. Você gosta? Você gosta? Sexta-feira, 9 de outubro, ano 2026. Bora aí. Se quiser falar comigo é só no, mandar um salve no 33164006. Pagodaço, Cobra FM.
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1: Bebê, vamos relembrar aquela saudade nossa?
2: Amor.

0: Pagodaço na Rádio Cobra FM 107.1. Super sexta-feira, tá chegando mais um fim de semana. E que fim de semana, hein? Nossa Senhora! Obrigado aqui pelo carinho. A minha amiga Marlene tá chegando por aqui, tá mandando os parabéns. Eu agradeço aí pelos parabéns. Marlene Cepelone, felicidade. Hoje é seu dia muito especial, pois é seu aniversário. Obrigado, hein? Desejamos que esse dia seja repleto de sorrisos, alegrias e momentos inesquecíveis. Obrigado, viu? Minha amiga Marlene Cepelone, pelos parabéns. Que Deus abençoe a sua vida. Tudo de bom. E a Clair também está por aqui. Ela adora o Pagodaço. E está conferindo aí o Pagodaço aqui na Cobra FM.
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0: Liga, não vai dar problema. Chocolate!
1: Turma do Pagode! Grupo Chocolate, Turma do Pagode, finalizando aqui o Pagodaço, que volta na próxima sexta-feira. Alô, Virgínia! Abraço pra você, obrigado pela companhia. Deus abençoe, bom sexta. Tô achando que hoje é sábado, que loucura. 11:04.

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0: Oi, gente, boa noite da Cobra FM. Prazer ter você aqui na nossa programação. Seja bem-vinda, seja bem-vindo. Sexta-feira, sextou. Fala, Vinícius, capital de São Paulo, tá ouvindo. Você também? Ah, que legal.
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0: Sexta-feira é Sem Censura, especial já em ritmo de fim de semana.
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Jorge Vercillo aqui na nossa programação. Que nem maré, Jorge Vercillo. Muito bem. Deu vontade de ouvir aquela? Você lembra? Vem aqui, meu cachorrinho. Sua dona. Como é que é? Kelly Key. Vamos ver essa música aí. Bora! Sextou. Sem censura. Cachorrinho.

0: Kelly Key aqui na nossa programação. Essa foi do fundo do baú, pra você matar a saudade, dançar, cantar. Cachorrinho, vem aqui, meu cachorrinho. Sua dona tá mandando. Boa noite, 11h32.
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0: Legião Urbana aqui na nossa programação, na noite é nossa. Boa noite pra você, sem censura, sextou. Que fim de semana, hein? Nossa senhora, segunda-feira é feriado, oh, coisa boa.
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Faltando 6 para meia-noite. Gente, passou rápido o dia hoje, hein? Nem percebi. Queria aqui agradecer a sua companhia. Muito, mas muito obrigado, hein? Fique na paz de Deus. Na paz de Deus, eu tô voltando pra casa. Prometo voltar amanhã às 6 da tarde com as 30. Sucesso, hein? As 30 aí. Muita gente acompanha as mais pedidas, as mais tocadas em todo o Brasil. Você ouve aqui pela Cobra FM. Sou grato. Obrigado a todos, todos, todas que participaram. Eu não consegui responder ainda ninguém nas redes sociais, mas vou respondendo. Vou responder aos poucos, vou responder todo mundo um por um aí. Obrigado, viu, gente? Você que participou, ouviu a Rádio Cobra FM, e aqui você tem um amigo, um campeão em cada horário. Muita luz no seu caminho. Lembre-se que você é muito importante para mim e para Deus. Boa sexta-feira, bom feriado, bom fim de semana. A gente se fala aí amanhã às 6 da tarde com as 30 da semana. Obrigado, hein? Tô indo embora. Vem aí a madrugada Cobra FM. E que madrugada, hein? Madrugada aqui da Cobra FM é coisa de doido, viu? Tô indo embora. Tchau, gata. Tchau, gato. Fui.

0: conferindo Meia-Noite e Um.
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1: Meia-noite mais 28 minutos.
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Hora certa, 12:53.

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1: Tá na hora da hora. 1 e 2.
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0: 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Uma hora 34 minutos. 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
2: 2:02.
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2: Conferindo o relógio, agora 2 horas e 10 minutos.

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2: Jorge Matheus,

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1: Duas horas e 16 minutos.
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4: 2 horas e 29 minutos.

0: Agora 2:37. 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

0: moderação, amigo.
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0: No pele vai.
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3: 2 horas e 56 minutos.

0: Hora certa, 3:07. 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

0: Agora 3:22. 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

0: conferindo. 3:37. 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

0: 4 horas e 4 minutos. 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
1: 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Sejam todos bem-vindos ao mundo da música sertaneja. A partir de agora, você é o nosso convidado. Prepare-se, prepare-se, aqui não toca modinha, é só modão ao universitário. Com ele, Renato Peruca, aumente o volume, porque está começando mais um programa Só Modão.

0: vai ferver.
1: É, meu filho, o caldeirão vai ferver e a poeira vai subir nesse sabadão que você participa. Manda essa mensagem 43 33 16 40 06.
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0: bom dia.
1: Aqui tem muito modão pra você.
0: Com certeza.
1: Pra começar o seu dia com alegria.
0: De bem. Com o programa.
1: Um programa só.
0: É isso aí.
1: Ouvindo muitas músicas sertanejas.
0: O seu dia.
1: O seu dia começa.
0: Desperte, vamos.
1: Desperte pra ser feliz com o Renato Peru.
0: Até às 10.

0: gostoso, saboroso, delicioso demais. 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Ótimo domingão, e aqui você manda sua mensagem 43-3316-4006, das 4 até as 10 da manhã. No sabadão a gente acorda o seu galo com muita, mas com muita moda, beleza? Lembrando que daqui a pouquinho tem ele, Darcio Campos, com a notícia, com a informação. Alô, alô, Maria do Jardim Teresópolis, obrigado pela grande audiência. Ótimo sabadão pra você, beleza, beleza. Obrigado pelo carinho.
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0: 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Ótimo sabadão, e aqui você manda sua mensagem, vai participando e pedindo a sua moda, beleza? Alô, meu amigo Durval Torelli, obrigado pelo carinho, ótimo sabadão pra você. Rapaz, o seu Abílio sumiu, hein? Ô, louco, seu Abílio, cadê você, seu Abílio? Vamos

0: 5:03.
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0: Maravilhoso, cê tá louco, rapaz? Quanta moda, hein? Cê tá maluco, cê tá doido. 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
2: Bom dia.
0: Ótimo.
3: Peruca.
0: Um sabadão. 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
3: Peruca.
0: Que sabadão maravilhoso que você participa. 43-3316-4006. Daqui a pouquinho tem um áudio do povão. Mas agora tá chegando essa moda.

0: Bom dia! E aqui nós acorda o galo com muita moda raiz. E você vai participando, vai pedindo a sua moda.
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2: Lá na vizinhança!
0: Ó, o Sadam já pulou, você tá na cantoria, no programa São Moda. Que beleza, meu amigo Garcia. Alô, alô, Garcia. Bom dia pra você, obrigado pela audiência. Nossa amiga Maria do Jardim Teresópolis, um beijo pra você, meu amor. Nossa amiga Margarida do Cid Coqueiro, ó, já tá acompanhando a gente. É, e a garadinha nas tetinhas da vaca. Alô, alô, Margarida, um beijo no seu coração. Que Deus abençoe você e toda a sua família. Meu parceiro Osmar, ligadinho com a gente aqui na Grande Londrina. Alô, Roberto Braquiara. Vamos pra cima, Robertão. Vamos pra cima! E você sabe que até às 10 da manhã tem muito modão!
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0: Confira 5h45, 15 minutos para 6 da manhã. 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
7: Que sabadão!
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7: 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Ótimo sabadão! E aqui você participa, ó. Ei, rapaz, café Quindu, gostoso, saboroso, delicioso demais. Enquanto eu vou tomando um café, vou curtindo o modão também, neste

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0: 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Alô, meu amigo Walter, é ótimo sabadão pra você. E aqui você participa, manda sua mensagem, daqui a pouquinho tem ele dar Campos com a notícia, com a informação, é claro, deixando você ouvinte aqui da Rádio Cobre FM muito bem informado.
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0: maravilha! Bom dia. Ótimo sabadão, e aí? Tá debaixo das cobertas? Tá tomando seu cafezinho quindu? Sabe o que você faz? Levanta da cama. Levanta da cadeira, carça a chinela, porque vai começar.
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0: Mais ou menos.

0: Tá aí, moda boa demais na sua manhã de sabadão no Momento Gaúcho. E você vai participando 43-33-16-40-06 e vai pedindo a sua moda, beleza? Show de bola!
1: E foi assim que aprendi a gostar do que é bom.
0: Agora a gente vai dar uma pequena pausa para o horário eleitoral gratuito. Daqui a pouquinho a gente retorna. Agora são 7 horas.
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15: 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Tá aí, agora são 7h11, logo após o momento eleitoral gratuito. Voltamos aí com a programação normal. Vai mandando, tá participando?
16: Isso é Goiânia.
15: E pedindo a sua moda aí.

0: Paraná, na sua manhã de sabadão. Daqui a pouquinho tem meu amigo Dárcio Campos, é claro, deixando você muito bem informado.
1: Bom dia, peruca.
0: Bom, é.
1: Bora pra casa descansar depois do plantão.
0: Bora.
1: Peruca, toca aí uma modão aí da Nossa Senhora da Aparecida. Com tá o Daniel.
0: Bom. Tá bom, é.
1: Pra ele fortalecer esses laços aí com nós aí.
0: Combinado.
1: Que segunda-feira é o dia dela.
0: Verdade.
1: Viva Nossa Senhora da Aparecida.
0: Amém.
1: Um bom final de semana a todo mundo.
0: Valeu, um abraço, meu amigo Gordinho do Ovo. Obrigado pela audiência, direto de Alvorada Zero Sul. Daqui a pouquinho, meu parceiro, tem a moda boa.
2: E meu anjo Renato.
0: Tudo bom?
2: Um abraço especial hoje pro meu sobrinho Antônio Valdir Cesário, lá do Bartira, que tá fazendo aniversário hoje.
0: Opa!
2: Deus abençoe ele com saúde e muita paz.
0: Tá bom, então.
2: Eu amo demais.
0: Opa! Combinado.
2: E também minhas amigas em geral.
0: Show de bola.
2: Um abraço, Ednéia de Cambé.
0: Valeu, Ednéia de Cambé. Ótimo sabadão pra você daqui a pouquinho. Tem um modão pra você e os parabéns, Valdir. E parabéns pra todos que estão fazendo aniversário nesta manhã, nesta tarde e nesta noite de sabadão, dia 10/10/2026. Parabéns. Muitos e muitos anos de vida.
3: Você pode ser até uma doutora. 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
0: Parabéns!
4: Ô, peruca, bom dia, peruca.
0: Bom, é.
4: Peruca, é o Zezinho aqui de Bela Vida do Paraíso.
0: Ô, Zezinho!
4: Queria ouvir uma música aí.
0: É. Qual?
4: Com preferido e predileto, A Mudança.
0: Mudança.
4: Eu quero oferecer pra minha esposa aqui, a Cícera.
0: Oferecer
4: pra minha irmã, a Vita, pros meus colegas aqui, o Nena, a Isabel, o Thiago. O João, pai do Thiago, que me perde um programa seu.
0: Combinado.
4: O Veni, o Adriano, o Anderson. Ô, Peru, quero oferecer pra todos vocês da rádio aí, tá bom?
0: Combinado, então.
4: O programa tá uma delícia, Peru. Tchau, tchau.
0: Valeu, meu amigo Zezinho de Bela Vista, Aero Paraíso. Daqui a pouquinho, Zezinho, tem o seu modão. Nossa amiga Dayana Mota já pulou você, tá em Bela Vista, Paraíso. E acompanhando a gente. Um abraço pra você, Dayana. Um beijo no seu coração. Tudo de bom.
5: Lembrado o Rick aí, toca pra nós ouvir hoje com ele. Casa de Caboclo.
0: Combinado?
5: Oferecer pra todo mundo que tá ouvindo sua programação aí, peruca. Eu tô na escuta aqui, meu amiguinho.
0: Valeu!
5: Tá bom? Um abraço do Durval Torelli pra todo esse povão do nosso Paranazão querido aí, peruca.
0: Show de bola, valeu, meu amigo Durval Torelli. Obrigado pela audiência. Ótimo sabadão, meu amigo. 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Mas agora tá chegando informações com ele, meu amigo Dárcio Campos. É claro, você aqui na Rádio Cobra FM sempre vai estar muito bem informado. Alô, alô, Dárcio, bom dia.
6: Oi, peruca, bom dia pra você, bom dia pra todos os nossos ouvintes. É, peruca, sabadão, hein? Mais um dia na vida da gente, hoje 10 de outubro, ano 2026, a estação Primavera Brasileira. Estou aqui direto da redação da 107.1 para trazer as principais notícias desta manhã de sábado. A gente começa falando da previsão do tempo. Durante este sábado, a sensação será de abafamento, com chuvas ocorrendo a qualquer hora do dia, com raios e rajadas de vento. Para este sábado, previsão ainda de pancadas de chuva no decorrer do período. A mínima foi 19, a máxima não passa dos 25 graus. Não tem tanto volume para hoje, mas aquela pancada pontual, viu? Assim como também amanhã, viu? Máxima 28 para o domingo, 27 para segunda-feira, feriadão. E na terça-feira tem um volume maior, na casa dos 26 graus aí, portanto, de temperatura na terça-feira. Semana que vem, inclusive, vai ser uma semana de instabilidade, viu? Tem chuva aí até sexta-feira, só no sábado e domingo o tempo deve ficar um pouco mais seco, mas tem chuva para toda semana, destacando na terça e na quinta-feira, que são os volumes maiores. O feriado vai ser de temperatura até que agradável, né? 26, 27 graus e também com pancadas de chuva neste final de semana, que tem um feriadão prolongado da próxima segunda-feira. Peruca, vamos de informação, peruca. Falando que uma informação que chamou muita atenção na noite passada, ontem, finalzinho da tarde, né? A polícia militar divulgou os detalhes sobre a ocorrência que terminou com o resgate de 13 crianças que eram mantidas reféns com idades entre 4 e 5 anos em um Centro Municipal de Educação Infantil, CEMEI, lá de Curitiba, no bairro São Brás, viu? Segundo a PM, o homem invadiu a unidade armado com uma faca e um simulacro de arma de fogo. Ele também carregava material inflamável. Durante a ocorrência, teria espalhado o produto pela sala de aula enquanto ameaçava provocar um incêndio. Após aproximadamente 3 horas de negociação, o Batalhão de Operações Especiais, o BOP, realizou a intervenção tática. As 13 crianças foram resgatadas e o suspeito acabou morrendo durante a ação policial. Um fato que chamou a atenção, né? Assustou muita gente e provocou muita tensão, portanto, já no finalzinho da tarde de ontem na capital do estado. Peruca, já eu volto trazendo mais informações aqui direto da redação.
0: Opa, combinado então, Darcio Campos. Daqui a pouquinho você retorna, é claro. Deixa o ouvinte muito bem informado.
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0: E você sabe, no modão também.
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Tá aí, Guilherme Santiago, na sua manhã de sabadão, vai participando. 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Rapaz, o céu, pra começar seu dia muito bem.

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2: Bom dia, peruca. Sou da Urbanina, aqui do Belo Horizonte. O peruca, faz favor, toca a música do trio Parada Dura.
0: Qual?
2: Tô de olho na Soraya.
0: A Soraya.
2: Ofereço pra todos que gostaram da música. Fica com Deus, tenha um bom dia, peru.
0: Valeu, um beijo pra você daqui a pouquinho. Tem trio Parada Dura.
3: Bom dia, muito bom dia, Renato. Peru Cacá, sábado que é só chuvinha, Renato.
0: É bom.
3: Feriadão. 3 dias em casa descansando os esqueletos.
0: Tá certo.
3: Só que não, faxinão na casa.
0: Faxinão.
3: Hoje você tá caminhando pra mim, meu querido amigo lindo. Páginas de amigo com
0: eu
3: Chitãozinho, xalá.
0: Deixa comigo,
3: vê se toca hoje, porque aquele dia eu pedi e você não tocou, meu lindo. Eu ofereço pra você, tá bom? Pra todo mundo da Cobra FM, pra todos os ouvintes, pra todos que estão curtindo a Cobra FM.
0: Isso.
3: E todos da região também, que eu sei que curte, que comércio de Rolândia. Ofereço pra Maria, do Teresópolis, pra Marta Gabriel, Terezinha do Caramuru.
0: Tá
3: pra
0: bom.
3: Zenilda, que é minha vizinha aqui do Ouro Verde, que tá escutando a Cobra, que eu sei. E pra todos que gostam. Beijo, ótimo sabadão. Uhul!
0: Valeu, Valdirene, um beijo pra você, meu amor. Daqui a pouquinho tem moda.
4: Ô, peruquinha, tamo junto, ligado na Cobra FM.
0: Aí, ó.
4: Meu irmão, manda um salve.
0: Vila Regina.
4: Moçada Vila Ricardo e região.
0: Show de
4: Parigo
0: bola.
4: 2.
0: É nóis, né?
4: Daí toca pra nós, panela véia.
0: Beleza, meu parceiro Reginaldo, obrigado pela audiência. Meu parceiro, daqui a pouquinho tem o Serjão Reis, panela velha. Beleza, beleza.
5: Bom dia, menino Renato. Tudo bem, Renato?
0: Tudo certo, é.
5: Toca pra mim a música Mão do Tempo. Beleza pra todo ouvinte, pra vocês da rádio. Um abraço, abençoado final de semana pra todos. Tchau, tchau, fica com Deus.
0: Valeu, Ângela, um beijo pra você. Daqui a pouquinho, Eduardo Costa.
6: Bom dia, amigo da 107.1. Aqui é o Noel de Alvorada do Sul.
0: Ô, Noel,
6: toca uma música pra nós aí, Chitãozinho e Chororó. Filho de Maria.
0: Filho de Maria.
6: Ofereço pra vocês da rádio e pra todo o pessoal aqui de Alvorada do Sul.
0: Combinado.
6: Com muito amor, muito carinho. Um abraço, um bom fim de semana e um beijão bem grande pra todos. Saúde.
0: Valeu, Noel.
7: Bom dia, peruca. Tudo beleza? Se é a maquininha sua aí que corta dos dois lados, que conversa é essa?
0: É, corta.
7: Você tá cortando dos dois lados?
0: É.
7: E eu fiquei sabendo que você foi lá no Agrocentro lá, saiu de quatro lá, bêbado, vazado de bêbado. Explica daí bem, peruco, você tá vendo um cachaceiro, hein?
0: É, né?
7: Você fica beirando esse bairro do Laércio e Agrocentro, você vai morrer, doido. Os caras só oferecem veneno pra você, aquele amarelar, não é pinga não, é gasolina. Tá doido, senhor?
0: Rapaz do céu, alô meu amigo Joga Tureba. Um abraço pra você, meu parceiro. Gravando um áudio dentro do banheiro, cara, ó. Um abraço pra você, meu parceiro. E ó, falar pra você. Rapaz, juntou o Lemão. Juntou o São Martim. E o nosso parceiro Ratão. Rapaz, os bichos tomem. Menino do céu. Ele gosta de tomar aquelas pingas de 2 litros, cara. Que lá se meter pra acender uma churrasqueira. Ficou um ano pegando fogo. E Joga Tureb, fiquei sabendo uma coisa, um segredo seu lá na Agrocenter. Mas que eu não posso falar, cara, que é pesado demais. É muito pesado. Eu não posso nem pensar em falar que vai dar um rolo pro mundo.
8: Bom dia, Piro.
0: Bom, é.
8: Bom dia de manhã, Piro.
0: Olha, mãe.
8: Tudo ouro 18,
0: Tudo ouro 18, filho. É nóis.
8: Como é que tá?
0: Tudo bom,
8: Tudo ouro 18? Fala comigo.
0: É nóis, ué.
8: Maquininha.
0: Que maquininha?
8: Qual o valor da maquininha? Passa pra mim.
0: Você quer a maquininha?
8: O valor da maquininha.
0: Tá bom.
8: Fala comigo.
0: Eu vou passar.
8: Fala comigo, bebê.
0: Eu vou passar. Rapaz, o São Martim tá meio... Tá meio devagar hoje. Mas tá anestesiado a língua do homem, é?
8: A maquininha sua corta dos dois lados, peru?
0: Corta.
8: A maquininha sua corta dos dois lados?
0: Corta. Corta. Tá cortando. Corta dos dois lados, pra baixo e pra cima, tá?
9: Bom dia, peruca! Peruca, peruca, bom dia! Um sábado abençoar pra você.
0: Como é que é o negócio aí, fia? Ué?
9: Peruca, bom dia!
0: Põe um pouquinho pra trás, como é que é?
9: Peruca, Peruca, bom dia! Um sábado abençoado pra você aí, Peruca!
10: Não acredito não!
9: Quero dar os parabéns pra minha filha Rosimeire Picote.
0: Ô, Rosimeire Picote!
9: Que amanhã, domingo, é segunda-feira.
0: Nossa,
9: ela tá mais velha, tá? Segundo o aniversário dela, ela nasceu de Irina Sol Aparecida. Que Jesus Marizé dá um aniversário cheio de saúde, bênção pra ela, tá? É Irene Picote, aqui do Ericanduva. Fez pro meu esposo Genor, pra ela também que tá fazendo aniversário.
0: Combinado.
9: E pra todos meus amigos que tá te ouvindo, tá? Toma pra mim presente de Deus.
0: Tá bom, meu amor.
9: Faz favor pra mim. Deus dá um sábado abençoado pra vocês aí. Fica com Deus.
0: Valeu, Irene. Daqui a pouquinho, sua moda.
11: Aqui é a Tânia do Mobre.
0: Oi.
11: Hoje eu queria oferecer o programa pro vô. Hoje o vô tá de aniversário, tá? E eu queria que tocasse a música do Teodoro Sampaio, Se a Casa Cair, tá? Ofereço pra todos que vai fazer aniversário. E hoje é o dia especialmente dele.
0: Combinado! Valeu, alô, alô, vô! Parabéns pro você, vô! Muitos anos de vida!
12: Bom dia, Peru! Beleza? É o Abílio aqui do Sítio Santa Maria. Beleza? Roda uma música aí com o Tonico Chinoco aí, as três Cuiabanas.
0: As três Cuiabanas.
12: Ofereço lá pro São Martim, a família.
0: Uhum.
12: A Maria Teresópolis. Pra todo mundo que tá ouvindo. Falou?
0: Combinado,
12: tchau,
0: Nado.
12: Fico com Deus.
0: Show de bola. Valeu, meu amigo. Seu Abílio, seu Abílio. E as piadas, seu Abílio, as conserva. Fala com o Peruca, seu Abílio. Fala comigo que eu sou seu amigo. Vamos de moda. E você participa, manda o um zap e vai pedindo o seu móvel aí.
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0: Tá aí, Chitãozinho e Chororó, na sua manhã de sabadão. Vai mandando sua mensagem, participando e pedindo a sua moda, beleza? E é claro que também tem muita informação. Chegando ele mais uma vez, é claro, deixando você, ouvinte, muito bem informado, o Dárcio Campos. Lembrando que de segunda a sexta-feira tem programa Repórter Notícia, deixando você bem informado, beleza? 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Segue a gente lá, arroba Rádio Cobra FM. Quer ficar bem informado? 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Alô, Dárcio.
1: Estou de volta, Peruca, nesta manhã de sábado, trazendo mais informações aqui direto da redação da 107.1. Peruca, o Santuário de Nossa Senhora Aparecida de Londrina ampliou a programação de missas para a festa da Padroeira, celebrada na próxima segunda-feira. Neste ano, as celebrações começam às 5 da manhã e seguem até 5 da tarde, com 9 horários de missa ao longo do dia. A expectativa é receber mais de 40 mil pessoas somente no dia da Padroeira. A programação também inclui bênção das crianças, procissão e coroação da imagem de Nossa Senhora Aparecida. E Peruca, Mega Sena da virada deste ano terá uma mudança que quebra uma das principais tradições do concurso especial da Mega Sena. Pela primeira vez, o sorteio não será realizado na noite do dia 31 de dezembro. A edição, que marcará a virada para 2027, está prevista para acontecer na manhã do dia 1º de janeiro de 2027, uma sexta-feira, a partir das 10 da manhã. O prêmio inicial estimado pela Caixa Econômica Federal é de R$1 bilhão. Lembrando que o sorteio da Mega Sena da virada de 2025 aconteceu no primeiro dia de 2026, porque houve um problema no sistema e foi transferido para outro dia. Mas agora vai ser mantido esse padrão, sempre no primeiro dia do próximo ano vai ser o sorteio da Mega da virada. Peruca, já volto trazendo mais informações aqui direto da redação.
0: É, tá aí, Dárcio Campos, com a notícia, é claro, deixando você, ouvinte, muito bem informado. E você participa, vai mandando o zap e pedindo o seu modão aí.
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0: Ô, filho, mete o fumo.
1: Tá aí, moda boa com Eduardo Costa. No Boteco. 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
1: 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Agora são 8 horas 24 minutos. Cadê o povo? Quer escutar o povo no Boteco, meu
3: amigo? Ô, Dércio Campos, aqui é o Noel de Alvorada do Sul. Parabéns aí pro Cobra Report, né? Pela conquista aí nas eleições aí, né? 2026, né?
1: Uhum.
3: Um homem bom, né? Um cara amigo, né? Teve aqui em Alvorada do Sul aqui. E foi muito bem votado aqui em Alvorada do Sul, viu? Porque Verdade. Eu tive nos bairros aqui, e o povo só falava cobra reporte. Foi muito bem votado, viu?
1: Verdade.
3: Muito bem votado. Um cara bom, um cara excelente. Teve aqui o pessoal. Tá de parabéns aí com o Cobra Repórter, viu? Parabéns, sucesso na carreira dele, que a vida continua.
1: Amém.
3: E muita saúde acima de tudo.
1: Tá
3: muito
1: certo.
3: Obrigado.
1: Valeu, meu amigo Noel, obrigado pela audiência. E um abraço pra todo mundo aí de Alvorada del Sul.
0: Aô, peruca, bom dia, meu amigo. Saudações, palmeirense.
1: Saudações.
0: Feliz sábado aí, um abençoado final de semana pra todos nós aí. Vamos que vamos. Sábado chuvoso. Ô, glória, que maravilha, benção. Hein? Eita, ô, peruca, toca pra nós aí com Dom Ravel. Obrigado ao homem do campo.
1: Combinado.
0: Quero agradecer pra todos os ouvintes da Cobra FM, do seu programa Boteco aí. E oferecer pra todos do agro aí. Eita, vamos que vamos, peruco, um abraço aí, tamo junto, tudo de bom.
1: Valeu, um abraço pra você, meu amigo palmeirense, ótimo sabadão daqui a pouquinho, tem uma moda boa, meu amigo Sem Terrinha, tá ligadinho com a gente, ô Sem Terrinha, tem um amigo meu querendo te conhecer, viu? Um parceiraço meu quer conhecer o Sem Terrinha, meu amigo Saulo Moraes, corretor de imóveis, também tá com a gente. Alô, alô, Nelsinho Fernandes, ele também que é corretor de imóveis, já pulou cedo, tá acompanhando a gente neste sabadão. Alô, Lucimara Calçados, ótimo sabadão pra vocês, obrigado pela audiência. Daqui a pouquinho tem ele, meu amigo Dárcio Campos, é claro, deixando você muito bem informado, mas até lá tem muito modão. Alô, meu amigo Cristiano Barbudo, alô, Andrezão, Borracharia Califórnia, ligadinha com a gente na cidade de Rolândia. Alô, alô, Cabron. Ajuda.

0: Daí, Eduardo Costa.
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0: Agora são 8h44.
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19: 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E você manda o zap, daqui a pouquinho meu amigo Dário Campos trazendo tudo que vai acontecer. O que está acontecendo? Show de bola, lembrando que amanhã ao meio-dia, logo após meu amigo Ratolino, eu venho chegando com o Boteco Especial de Domingão, beleza? Do meio-dia às 4:01 da tarde.
20: Eu ia pedir, mas você já tocou a música, eu ia pedir agita aí, falou peruca, sabadou peruca, tchau peruca, isso aí.
19: Valeu meu parceiro Luizinho. Esse Luizinho diferença. Ô Luizinho, vai lá na Grossente, nosso parceiro São Martinho tá à sua espera. Ô Jefinho, Vai lá pagar o São Martin, Jefim. Pelo amor de Deus, Jefim. Vai lá pagar o São Martin, Jefim. 80 quilos de ração, filho. Vai lá.
4: Ô, peruca.
19: Oi.
4: Mazarop compareceu.
19: Mazarop
4: chegou.
19: Apareceu,
10: cara. Vai lá pagar o São Martin,
19: Jefim. Ô, Mazarop, você tá perdido, filho. Tá lá com o homem dos trator. Rapaz, tá magrelo, hein, cara. Rapaz, é que não guardaram ele, não? Eu acho que tá guardado. Eu acho que esse menino tava guardado, viu? É certeza que tava. É certeza que tava guardado. Agora são 8 horas 52 minutos, é claro. Muito modão. Participação do ouvinte, é claro, também você sabe. Muita informação no seu rádio. Chegando ele mais uma vez, se deixando informado, Dárcio Campos.
11: Oi, peruca, de volta nesta manhã de sábado com mais informações aqui direto da redação. E a Secretaria Municipal de Saúde de Londrina esclareceu que por conta da mudança por uma nova tecnologia do exame citado DNA-HPV, os kits antigos dos testes Papa Nicolau não estão sendo mais enviados pela Secretaria de Estado da Saúde, situação que se repete em todo o Paraná. O último recebimento desses kits, com 2.560 lâminas, ocorreu em 27 de agosto. Em 17 de setembro, foram solicitados 10 mil kits que não foram atendidos. A Secretaria de Saúde esclarece ainda que todas as pacientes com exame já agendado estão sendo atendidas normalmente e que o processo de transição para a nova tecnologia está sendo feito de forma gradativa. Vale frisar que a oferta de outros serviços, como solicitação de exames laboratoriais, mamografias, vacinação contra HPV, seguem ocorrendo normalmente em todas as 54 unidades básicas de saúde de Londrina. Peruca, já eu volto com as últimas desta manhã de sábado.
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19: E do modão?
22: Recordo coisa.
19: 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Sentado.
23: Bom dia, peruca.
19: Bom dia.
23: Tudo bem? Como vai você?
19: É a Marina.
23: Tudo bem? Você e família? Ótimo.
19: Tudo certo, é.
23: Quero dar os parabéns aí.
19: Pra quem? Né,
23: ao Cobra Report.
19: Opa.
23: Pela vitória que ele teve, ok? Que Deus abençoe muito ele, dá muita saúde, paz e alegria pra ele. E nós estamos aqui, ok?
19: Combinado.
23: E peço uma música ao seu programa, né? Com Eduardo Costa, Me Apaixonei. Essa música eu quero oferecer para os ouvintes que gostarem, para vocês da rádio, pro Cobra, e principalmente com muito amor e carinho pro meu namorado Carlos.
19: O Carlão!
23: Ok? Muito obrigada, que você tenha um ótimo, abençoado sábado.
19: Obrigado.
23: Estamos juntos.
19: Valeu.
23: Tchau, tchau. Marina de Rolândia, Conjunto São Fernando. Tô aqui te ouvindo, peruca.
19: Show de bola.
23: Tchau, fui.
19: Valeu, Marina. Um beijo no seu coração. Ótimo sabadão, Marina. Daqui a pouquinho tem a sua moda.
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2: Ô Michel, não vai ficar pra tomar uma depois do fute, não, mano?
3: Minha mulher falou que

0: Tá aí, Bisson e Comaceto.
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0: Agora são 9 horas 12 minutos. Vai mandando sua mensagem participando. 43-33-16-40-06.
2: Ótimo final de semana, peruca. O mestre de capoeira Merenda, minha filha Maria Eduardo, nosso amigo Alex Bento Ticão, lá de Joinville, Santa Catarina, que tá aqui no Jardim Marabá, na cidade de Londrina, todos ligados no Cobre FM.
0: Valeu.
2: Tamo junto.
0: Tamo
2: abraço.
0: Junto, meu amigo Mestre Merenda, pessoal aqui do Jardim Marabá em Londrina. Obrigado pela audiência. Alô, alô, Eduarda. Ótimo sabadão.
3: É, peruca. Que sabadão, hein, peruca?
0: Hoje tá
3: que
0: bom.
3: Que sabadão, hein? Chovendo e pinga de nós, hein?
0: É verdade.
3: Você tá de hoje, peruca.
0: Meu amigo Jefinho, se perder, rapaz, nunca mais.
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0: 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Alô, da Lua, ajuda nós, da Lua, ajuda o peruca, da Lua, pelo amor de Deus. Quero mandar um grande abraço pro meu amigo Cowboy Borracheiro, também tá ligadinho com a gente. Alô, Cowboy Borracheiro, ótimo sabadão, obrigado pela audiência, direto da cidade de Rolândia. Alô, Cowboy, ajuda nós, nosso parceiro Diegão tá por aí, fala comigo. Agora são 9 horas 15 minutos, mande sua mensagem, participe. Meu amigo Cristiano tá no Campo Grande, mentira, ele tá na estrada, partindo e fazer as entregas. Alô, meu amigo Cristiano, ótimo sabadão pra você, tá lá na divisa de Goiás, cê tá doido, só nas correrias. Um abraço pra você, obrigado pela audiência, ótimo sabadão, meu parceiro Cristiano.
4: Bom dia. Com alegria, peruquinha.
0: Oi.
4: Meu chocolatinho garoto da Nestlé. Peruca,
0: Oi. Hoje
4: eu quero ouvir aquela música com Rick e Renner.
0: Qual?
4: Fica Amor.
0: Fica Amor.
4: Tá cedo.
0: Tá bom,
4: tá
0: é?
4: Tá bom? E tá chovendo, né, peruca? É melhor ficar do que se boiar, né?
0: É verdade, hein?
4: Beijos. Tchau, tchau.
0: Valeu, meu amor. Nossa amiga Geni, direto de Açaí. Obrigado pela audiência, Geni. Daqui a pouquinho tem a sua moda, beleza? Quero mandar um abraço pro meu amigo Paulo Marques, nosso parceiro Vilmar Boy, tá ligadinho com a gente. E também pro meu parceiro Gravatão. Ei, Gravatão, você é um amor de pessoa, Gravatão.
5: Não acredito não, Charlene.

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1: Falcão, vamos recordar agora quando tudo começou pra nós.
2: Vamos, Felipe. E foi exatamente aí que as portas do Brasil se abriram pra gente.

0: Fazendo esperança pro meu parceiro Cristiano lá no Campo Grande. Cadê o povo no boteco aí?
1: Eu não vou falar pra você não, né?
0: O quê?
1: Daqui a hora que eu tô escutando, você não tocou a minha música, Firuca. Que é isso? Que tá acontecendo aí?
0: Então, quando você não tocou ela, hein? Agora vai tocar. Ô, Tânia, aguenta um pouquinho, manda um abraço pro vô. Já tem a moda aí. Aguenta um pouquinho aí, ó.
2: Ô, meu amigo Peruca, Marcão de Cristiano, Santa Catarina, foco do momento hoje ainda. Assis.
0: Peruca. Chateaubriand.
2: Aí não sei, né? Esse povo do Paraná é estranho, né?
0: Por quê, fi?
2: Chama você de moranguinho, de chocolatinho. Dessa água eu não quero beber, não, peruca.
0: Não quer, não? Ô,
2: peruca, eu não tenho costume de pedir música. Mas se puder tocar música aí.
0: Vamos ver.
2: Duas camisas.
0: Duas camisas?
2: Eu acho que, se eu não me engano, é com Milionário José Rico.
0: Positivo,
2: fico agradecido se for atendido.
0: Com certeza.
2: Beleza, meu amigo peruca?
0: Valeu, meu amigo ligadinho com a gente. Ai, tá em Assis Chateaubriand. Um abraço, meu amigo Marcos. Assis Chateaubriand. Um abraço pra você, viu? Às 9h30. Alô, meu amigo Marcão de Criciúma. Ótimo sabadão pra você. Obrigado pela audiência. Pelo galinho.
3: Bom dia, peruca. Tudo bem?
0: Tudo bom. Oi.
3: Toca uma música aí pra mim, de lá pra cá.
0: De lá pra cá, tá bom,
3: quero agradecer pra você, pra todos ali da rádio.
0: Uhum.
3: Tá bom? Que Deus abençoe você.
0: Combinado.
3: Um ótimo sabadão pra você.
0: Combinado.
3: Tudo de bom.
0: Valeu.
3: Beijo no seu coração.
0: Um beijo.
3: Tchau, obrigado.
0: Valeu, nossa amiga Neuza Proença. Neuza, daqui a pouquinho tem sua moda aí.
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0: camisas.
1: Deixa comigo, Alô Marcinho, então. Segura o balão aí.

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0: Agora 9h40.
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3: Mete o fumbiru.

0: aos músicos. A banda, o pessoal todo aí, muito obrigado.
1: Canta aí, Teodoro e Sampaio, no palco do Boteco. Agora são 9h52. É claro, aqui também no Boteco, você sempre fica muito bem informado. Chegando ele, Darcio Campos.
2: Oi, Peruca, estou de volta com as últimas desta manhã de sábado aqui direto da redação. Peruca, o prédio da Fundação Nacional dos Povos Indígenas, FUNAI, em São Jerônimo da Serra, no Norte Pioneiro, recebeu ataques na última quinta-feira. Segundo o Ministério dos Povos Indígenas, a entrada do prédio, que faz parte da unidade técnica local, foi danificada com artefatos explosivos. A polícia está investigando essa situação e a Polícia Civil também instaurou um inquérito para investigar mensagens com símbolos nazistas e conteúdo de incitação à violência relacionadas a um ato político realizado na Universidade Estadual de Londrina, UEL. A investigação foi aberta após recebimento de denúncias sobre publicações compartilhadas em um grupo de WhatsApp. Segundo a Polícia Civil, as mensagens foram publicadas na última quarta-feira. As principais notícias do Brasil: a abstenção nas eleições de 2026 é maior desde 1998. Justiça retotaliza votos e deve confirmar vitória de Douglas Ruas no primeiro turno para governo do Rio de Janeiro neste sábado. Raquel Lira é a primeira governadora de Pernambuco sem candidato à presidência. Ela ficou neutra nessas eleições. O ex-presidente José Sarney é internado em São Luís após sentir desconforto abdominal. ONU repudia a decisão do governo Trump de transmitir execução de ex-militar condenado à morte. Vamos falar de futebol, Peruca. É, hoje começa a 30ª rodada do Campeonato Brasileiro. 18 horas, Vasco e Remo. Às 9 da noite, fazem o jogo de embalos de sábado à noite, São Paulo e Vitória. Amanhã, 4 da tarde, Atlético Mineiro e Santos, 17h30. Só jogão, hein? Só clássico. Flamengo e Fluminense, Palmeiras e Corinthians e Grêmio e Internacional. 7h30 da noite, Bahia e Mirassol. Na segunda-feira, 4 da tarde, Coritiba e Botafogo. 7h30 da noite, Chapecoense e Atlético Paranaense. E Bragantino e Cruzeiro se enfrentam também na segunda-feira, às 9 da noite. O Tubarão Londrina, que está na 18ª posição do Campeonato Brasileiro da Série B, joga na terça-feira, 7h30 da noite, fora de casa, contra o Atlético. Peruca, essas e outras notícias, o ouvinte acompanha na nossa programação e também na nossa redes sociais e também no nosso portal, cobranews.com.br, o portal do Norte do Paraná. Da redação, Darcio Campos.
1: Tá aí, Darcio Campos, com a notícia, com a informação, deixando você ouvinte muito bem informado. Agora são 9h54. Daqui a pouquinho tem a Vânia Duarte.
3: Bom dia, Peruca. Mandou um alôzão aqui pra nós, Humberto Chira. Peruca, assiste o Tobriã, a terra da minha família. Meus irmãos moram tudo lá.
1: Opa!
3: Um abraço pro meus irmãos que moram lá em Assiste o Tobriã.
1: Show de bola!
3: E aí, Elza?
1: Valeu, um abraço pra você, Elza. Obrigado pela audiência. Ótimo sabadão. Quero mandar um grande abraço, pessoal da padaria Roland, alô Edivan, a Tabata, Amanda, Marisa e toda a turma lá. E o Roberto tá ligadinho com a gente também. 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
5: Ô, Peru, mete o fumo.

0: Tá aí, Bruno e Marrone.
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0: Agora 10h27.
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0: Que maravilha, ótimo sabadão. Agora são 10 horas 39 minutos. Daqui a pouquinho, vem chegando mais uma, mas quero mandar um grande abraço. Nossa amiga Edneia Flora tá com a gente. Alô, Roberto, meu amigo Paulo, ligadinho conosco na cidade de Arapongas. Um abraço pra você, Paulo. Ótimo sabadão. E tá derramando, hein? Tá derramando, Cacau, meu amigo, ligadinho conosco. Alô, alô, meu amigo Romeu de EP São Paulo, ótimo sabadão pra você, meu amigo Fernandão, todos os irmãos. Alô, Fernando, alô, Antônio, que maravilha de sábado.
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0: 11:03. 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
2: Hora certa, Cobra FM informando pra você. 11 horas e 25 minutos.

0: acertando o relógio com a gente. 11 horas e 40 minutos. 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

0: gastou dinheiro à toa, né?
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15: Hora certa, 12:11.
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3: Uma excelente tarde para você que está na sintonia da Cobra FM 107.1 para todo o norte do Paraná. Começa agora com seu amigo Sidney Domingues, o nosso Túnel do Tempo. Vamos voltar no passado, relembrar bons momentos, ouvindo, claro, música boa. O melhor do flashback nacional e internacional para você. Dá um gás legal no volume aí, tá almoçando? Bom apetite, você que tá aí passeando, bom passeio. Você no carro ouvindo a gente, obrigado pela carona no caminhão. Valeu, valeu, valeu. É o Túnel do Tempo no ar pra você.
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0: Os melhores e os maiores sucessos de todos os tempos reunidos aqui no nosso Túnel do Tempo. Só música legal, só música bacana pra você. Tá gostando? Bom demais, hein, pessoal? Daqui a pouquinho tem mais pra você do nosso Túnel do Tempo.
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1: Meio-dia mais 31 minutos.

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1: Vamos que vamos, Túnel do Tempo continua por aqui na 107.1, Rádio Cobra FM, para todo o norte do Paraná. Valeu pela sua audiência em qualquer lugar que você esteja, na sua casa, no seu carro, no seu trabalho. Vem aí feriadão, né? E você já no final de semana, naquela alegria total, curtindo muito aí. Alô, criançada! A criançada também gosta de curtir um som bom, não é verdade? Então é bom demais saber que você escolheu a Cobra FM para ser a sua rádio preferida, e nós continuamos

0: Esse é o nosso Túnel do Tempo, encerrando aqui, né? Esse sabadão, Túnel do Tempo. Daqui a pouquinho começa a nossa super tarde. Ainda hoje tem Mistura Brasil, tem muita coisa legal pra rolar. Sábado que vem tem mais Túnel do Tempo. E durante a semana, no nosso Manhã Total, você ouve também, no Manhã Total vai ter os quadros, né, do Túnel do Tempo. Sempre uma legalzinha pra você curtir junto com a gente, beleza? Valeu, valeu, valeu. A seguir, tem a super tarde.
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3: Acertando o seu relógio. Pontualmente, uma hora.
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1: Opa, uma ótima tarde pra você. Começa agora a nossa Super Tarde, as músicas que são sucesso em todo o Brasil. Você, claro, ouve aqui junto com a gente na 107.1. É só alegria, alegria que contagia todo dia. E claro, você vai curtir junto com a gente aí, você no barzinho, você na lanchonete, em qualquer lugar que você esteja, nos levando de carona também, no seu carro. Valeu, valeu, valeu. Obrigado pelo carinho da audiência. Bora ouvir música boa, bora ouvir lançamentos, bora ouvir aí as músicas que estão aí nas paradas de sucesso. Valeu, valeu, valeu. É a nossa Super Tarde no ar pra você.
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0: Mendes. Como é bom ouvir música boa, hein? Super Tarde continuou por aqui, Sidney Domingues no comando, levando a festa até a sua casa nesse final de semana maravilhoso, bom demais, choveu bastante, chove em algumas regiões, né? Mas tá bom demais, tá gostoso, o clima tá bem agradável, tá bom demais, com certeza, e você, claro, sintonizado na 107.1, Rádio Cobra FM, a rádio do norte do Paraná. Bora que bora, Super Tarde continua por aqui.
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6: 107.1. 1:31.
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0: você, você e eu, nós na mesma sintonia, claro, na 107.1, Rádio Cobra FM, a rádio que você gosta de curtir, com certeza, porque toca música boa, tem informação, tem entretenimento, tem muita coisa legal pra você. Continuou por aqui a Super Tarde, um programaço no seu final de semana, com certeza, pra você curtir música boa junto com a gente, na melhor!
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0: Nossa senhora, viu?
1: 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Acerte o seu relógio, 1 hora mais 45 minutos.

Vamos que vamos, a Super Tarde continua. E você, claro, com a gente, né? Curtindo aí, valeu, valeu, valeu. Vamos juntos, daqui a pouquinho começa o Mistura Brasil. Já já, misturando o Brasil de ponta a ponta. Seu amigo Sidney Domingues comandando a festa pra você na 107.1, a Rádio Cobre FM, a rádio que toca música boa, sem dúvida alguma, pra você, meu amigo, minha amiga, com o rádio ligado. Valeu pelo carinho, valeu pela audiência. Vamos que vamos, no Pique da Alegria.

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1: Hora certa, 1:51.
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0: conferindo. 1:58.
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0: Conferindo. 1:58.
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1: Está começando mais um Mistura Brasil. Vamos misturar o Brasil de ponta a ponta, o melhor da música sertaneja. Tem moda, tem forró, tem pagode, tem muita coisa legal para você no nosso Mistura Brasil. Todos os sábados aqui, a partir das 2 horas da tarde, eu, Sidney Domingues, comando a festa para você e o Mistura Brasil, onde você vai curtir só sucesso. Aumenta o volume aí.

0: Brasil. E aí, tá curtindo? Tá gostando? E aí, como tá a expectativa pro final de semana e o feriadão, hein? Feriado prolongado, a galera já tá reunida, a família aí toda reunida. Claro, a criançada naquela bagunça total, né? Naquela expectativa pro feriadão. Eita, nós, hein? Então vamos aproveitar. Curtindo música boa, curtindo Mistura Brasil. Cid Domingues com você até às 3 horas da tarde. Depois tem Zeca Motoqueiro comandando a festa pra você.
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2: Cobra FM, a hora certa pra você. 2:30.
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0: As melhores músicas pra você na Cobra FM 107.1. Vamos que vamos, tocando música boa, sucesso, e com certeza você com o rádio ligado no último volume aí, né? É bom ouvir música em um som bem alto, com certeza, curtindo e você fazendo o seu serviço também. Muita gente pega o final de semana pra fazer um serviço, né? Pra cuidar aí do terreno, do quintal aí, né? Pra lavar o carro, dar uma limpeza total, com certeza, no carango aí. E bom demais ouvindo música boa, ouvindo a Cobra FM 107.1 e o nosso Mistura Brasil.
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0: Vamos que vamos! Encerrando mais um Mistura Brasil, agradecendo a sua audiência, você que tá com a gente aí, ó. Lembrando, segunda-feira estarei de volta, segunda-feira é feriado, mas estaremos por aqui das 9h ao meio-dia, né? Eu, Sidney Domingues, com a Ellison Ribas e o Manhã Total, com muita alegria pra você. Então, bom final de semana, aproveita o domingão também, a segunda-feira, e a gente tá por aqui, com certeza, levando o que há de melhor em músicas. E o nosso amigo Zeca Botoqueiro tá chegando pra comandar o Arena Sertaneja. Valeu, valeu, valeu! Bom final de semana, bom feriado!
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2: Agora 2h59.
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2: 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Vai começar o melhor repertório dos rodeios do Brasil. Lambandeira.

0: gosta de rodeio não perde essa.
1: Brasil! Quem gosta do rodeio, quem gosta das maiores músicas sertanejas do Brasil. A partir de agora vem comigo, em cima da pista, com as melhores modas sertanejas. O playlist mais sertanejo você vai ouvir a partir de agora, na 107.

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1: Vamos tocar só as melhores a partir de agora. Às 3 horas e mais 9 minutos. Você estava aí com o nosso amigo Sidney Domingues. Modão, viu, Marcelo? E a partir de agora, Zeca Motoqueiro comanda a máquina sonora mais sertaneja do rádio.

modão. A partir de agora você vai ouvir as melhores músicas sertanejas. E pra você pedir a sua moda, é muito fácil, 33 16 40 06. Aqui no Arena Sertaneja, você quem comanda junto comigo, moçada. Daí, você daí e eu daqui juntos vamos fazer esse programa, uma grande programação. Já agradecendo, abraçando o Nortão do Estadão do Paraná. Agradecendo também você de toda a nossa região. Alô, rapaziada também que vai nos acompanhando através das redes sociais. Nosso muito obrigado pelo carinho da sintonia de cada um de vocês, moçada. 33 12 0104. E lá vamos lançar moda. A partir de agora é só sucesso, é só alegria. Pra cima, Lazeca Motoqueiro. Vem comigo, Londrina, Estadão do Paraná.

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1: Brasil!
2: Trem arrumado demais. Simbora! Com toda certeza que nós já tocamos as melhores músicas sertanejas. Onde quer que você esteja, obrigado pelo carinho da sintonia, viu, moçada? Um abraço pra você do sítio da Chácara das Fazendas, que vai me acompanhando por lá. Através da 88. Opa, através da 107, rapaz. De 8 a 4, a Zeca Motocan. Obrigado pelo carinho da sintonia. Esse é o Arena Sertaneja aqui pela Rádio Cobra FM. Já quero te agradecer, você que está aí nos botecos nos acompanhando. Daqui a pouquinho vou atender a sua participação musical. Já tô vendo gente aqui esperando vai atender, né? Mas vai atender vocês aí com muito carinho, viu, moçada? Quero te agradecer o carinho da audiência também, de toda a rapaziada dos aplicativos, das redes sociais também. Aquele abraço. Obrigado pelo carinho da sintonia. Você acabou de ouvir aí esses modão, hein? Você viu só que playlist sensacional aqui do Arena Sertaneja? A porteira musical vai abrindo e nós vai detonando todo.

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2: Muito bem, você com toda certeza está no melhor programa do seu rádio. Aqui no Arena Sertaneja até às 6 da tarde, estamos juntos no melhor estilo. Aqui você pede a sua moda, nós vamos tocar com muito carinho. Aqui no 3316-4006, toca lá, Zé Calmo tocando em cima. Arrepiando pelos quatro cantos do estadão do Paraná, Brasil. Já vou atender a sua participação no 3316-4006, para você que vai pedir a sua moda. Aquele abraço, viu, moça? 3316-4006, essa é a Rádio Cobra FM 107.1, a rádio do Nortão do Estadão do Paraná. Já vamos ir também agradecendo o carinho da audiência de toda a moçada de Porecatu que vai me acompanhando por lá, viu, moçada? Alô, Florestópolis também. Obrigado também toda a moçada que está sintonizado comigo em Ibiporã. Alô, Ibiporã. Obrigado pelo carinho da audiência. Alô, Rolândia. Abraço também, Rolândia, Arapongas. Aquele abraço também toda a moçada que vai nos acompanhando lá em Apucarana. Alô, Apucarana, Cidade Alta. Obrigado aí pelo carinho da sua sintonia. 3316-4006. Já vamos atendendo lá, Zé Calmo tocando. Toca! Aqui o estilo é próprio, aqui o estilo é incomparável.
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2: Vamos embora, atendendo no 33 16 40 06. Quem tá comigo lá, Zeca Motoqueiro, vai lá em cima, pega.
3: Boa tarde, Zeca Motoqueiro. Toca pra mim, Jadson Jefferson. Eu trepsemia.
2: É o quê, rapaz?
3: Vou oferecer meu amigo Mauro, Panamá, Fátima, Paulo, Elisete, a Cidinha lá em Paulínia, Campinas.
2: Rapaz do céu.
3: Maria Teresópolis, a Cleusa do Pioneiros.
2: Quem mais?
3: E pra todos os outros ouvintes.
2: Tá bom, vou tocar pra você.
3: Um abraço, beijo.
2: Um abraço.
3: Um bom final de semana.
2: Beijão pra você, coisa bonita. Buzinado. Eu trepo semia.
4: Boiola.
2: Ele quer ouvir eu trepo semia. Essa moda é boa, né? Só faltou dar aquela miadinha, vai.
5: Miau.
2: Miau, miau, miau.
5: Miau, miau, miau. Miau. Miau.
2: Tá bom, mas o que que foi?
5: Eu miei pra você.
2: Mas é só uma vezinha só.
5: Morri.
2: Não precisa ser o dia inteiro, miando. Eu trepo semia. Eu vou tocar pra ele.
6: Isso é uma vergonha.
2: Eu trepo...
7: fala, ô!
2: Essa moda é sensacional. Eu gosto dessa moda. Pronto. Eu trepo semia. Vamos embora, Zeca Motoqueiro, atendendo lá, rapaziada.
8: Ô, meu amigo Zeca Motoqueiro, Marcão de Criciúma, Santa Catarina.
2: Tá bom, Marcão?
8: Do momento hoje,
2: do momento.
8: Assis, São Paulo.
2: Assis,
8: ô, Zeca.
2: Oi.
8: Eu não quero fazer intriga, não.
2: Fala comigo.
8: Mas tá parecendo que a tua garganta foi pro pau hoje, né?
2: É o que, rapaz?
6: Ai, que gostoso!
2: É o que foi pra onde, rapaz?
9: que peninha!
2: Rapaz, a garganta aqui, a goela do Zeca Motoqueiro tá 100% aqui, rapaz. Tá uma potência que só aqui. Hã? Tá ou não tá? Não tá uma potência aqui? 100%? É o que, rapaz? Aqui tá 100%.
3: Ah, miserável.
2: Que eu quero? Rapaz, esse povo, eu falar.
5: Eu miei pra você.
2: Já tá bom. A garganta foi pro pau. Você tá doido, rapaz?
10: Ó, trem gostoso, senhor?
2: Não gostou, não, rapaz. Rapaz, sabe o que é? É que hoje eu tô desde as 8 da manhã com o microfone na mão. É. Eu tô falando mais que papai, mais que meu periquito. Eu tenho um periquito que ele fala demais da conta. Tô falando mais que meu periquito, rapaz. Você acredita? Desde as 8 da manhã até o exato momento.
11: Não por vontade própria.
2: Eu tô usando a voz. Tá um pouquinho desajeitada, mas é. Daqui a pouco passa, né? Tava eu e o Cid Domingues. Eu e o Cid Domingues, nós tava aí gritando igual o cabo. Igual o galo, velho, né? Né, Cid? Um abraço pro Cid Domingues. Domingues. Rapaz, não aguento isso aí, não, velho. Não sei não, moço. Vamos embora. Toca lá, Zeca. Toca lá. Arrepiando pelos quatro cantos do estado do Pará. Obrigado aí pelo carinho da audiência. É o nosso amigo aí, ajeitado e arrumado demais. E não perde uma só programação. Aqui no Arena Sertaneja, no Tic Tac, em cima da pista. Toca. É sabadão, estadão do Pará. Trem que pula, trem ajeitado. 33-16-40-06. Quem tá comigo, Zeca Motoqueiro, vamos lá. Vamos agradecendo toda a rapaziada que está junto comigo também nos bares da cidade. Aquele abraço carinhoso. Já tô vendo aqui o borracheiro, rapaz. O borracheiro mais famoso da cidade de Orlândia já tá aqui junto comigo, né? Já tá mandando aqui o... É o borracheiro mais famoso da cidade. Quem que não conhece aquele borracheiro que tem aquela fiorininha azul, né? Com um auto-socorro na caçamba. Ele carrega um auto-socorro na carroceria.
6: Ai, que gostoso!
7: Ai, ai, ai.
2: É, mas ele carrega. Música pra borracheiro que carrega uma caçamba cheia. Vai, vai. Qual que é? Essa aí?
12: Ah, miserável.
2: Essa moda aí é de borracheiro? É o borracheiro mais famoso da cidade de Rolândia. Da cidade de Rolândia. Toca a moda, sim, vai, toca lá. Pra ele. Que moda que é essa? Toca aí, Zeca Motoqueiro. Como é que é? Oi. Ah, essa é a música borracheiro? É não, rapaz.
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2: É aí que entra o José. O José Gazzoni.
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2: Com o programa gostar. O borracheiro. Mais famoso da cidade de Rolândia.
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2: Está acompanhando aqui no programa Gotar.
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1: Vou tocar uma música aqui no Gotai.
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1: Para o borracheiro mais conhecido da cidade de Rolândia.
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1: Toca
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1: Aqui no Gotai.

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1: Essa é a música da marreta,
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1: do borracheiro mais famoso de Rolândia, que está participando aqui do Good
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1: com José Danone.

0: motoqueiro, alô, borrageiro, barrageiro mais famoso de Rolando. Como é que... Ah. Toca. Toca, toca, toca, toca. Senão ele vai ficar bravo. Ele vai acabar processando a rádio. É, né? Processar, mas tá no sol, velho. Aí o patrão manda ir embora sem direito a nada.
1: Boiola.
0: É porque... Não, mãe, não manda embora, mano. Aí é problema. Olha só, senhoras e senhores, obrigado aí ao borrageiro mais famoso aí da cidade. É o engraçadinho. 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Vamos embora mandando um abraço aqui pra toda a rapaziada que está sintonizada comigo nas redes sociais. Olha só, gente, senhoras e senhores, presta atenção aqui. Presta atenção aqui neste recadinho importante que eu tenho pra vocês. Um abraço aí pra vocês das redes sociais, viu? Só de Mato Grosso do Sul e também Mato Grosso do Norte. Eu estou aqui com ele, com o nosso amigo ouvinte de todos os sábados, o Rogério Soares, lá de Jundiaí. Alô, Jundiaí! Ele tá pedindo aqui, né, pra nós dar aquele parabéns aí, que ele tá de aniversário, né? Ele tá de aniversário hoje, rapaz. Olha só que bacana. É, quero desejar pra você, o Rogério Soares, lá de Jundiaí, muitas felicidades, viu? Que Deus abençoe muito, muito, muito a sua vida. Que você seja essa pessoa sempre feliz da vida, sempre batalhadora. Que nunca, né, nunca nessa vida você desanime por nada. A vida tem altos e baixos. Eu costumo dizer que a vida é uma escada. Hoje você está num degrau acima, amanhã pode estar num degrau abaixo e assim vice-versa. Portanto, para você, meu amigo Rogério, lá de Jundiaí, que está de aniversário, parabéns. Que Deus abençoe você, né? Que você seja esse garotão aí, sempre esperto, sempre batalhador. E, acima de tudo, muito humilde. Eu quero chamar aqui o Donald, o nosso Donald, né, pra cantar aquele parabéns pra ele lá de Jundiaí, né? Ele tá pedindo aqui até pra gente mandar um alô pra rapaziada de Jundiaí, pra toda a sua família, que está junto comigo, acompanhando a Arena Sertaneja aqui pela 107.1. 107.1 Rádio Cobra FM. Estamos juntos, Rogério. Oh, cadê o Donald? Traz o Donald aí pra cantar aquele parabéns pra ele. É o Donald. Alô, Donald, vem, vem, filho, vai, corre. Corre, Donald, vai, pega esse microfone aí. Guela, guela abaixo, vai, meu filho, vai, toca. Aí. Alô, Rogério.

Opa, e é bonito demais. Toca a moda pra ele lá, Zeca Motoqueiro. Alô, Rogerinho. Parabéns pra você, felicidade, meu garoto. Em cima da pinta comigo, Júnior. Mudado no programa mais sertanejo do seu rádio. Arena Sertaneja toca.

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1: Vamos embora, vamos embora. No Arena Sertaneja, senhoras e senhores. Toca aí. Vamos sim, manda um abraço para todos vocês que estão sintonizados comigo aqui no Arena Sertaneja pela 107.1, a Rádio Cobra FM, a rádio mais sertaneja do estadão do Paraná, com Santana Torre. Sabadão lindo, sabadão maravilhoso, pensa num sábado gostoso, rapaz. Tá bom demais, tá, onda? Como é que tá aí na sua região? Quer que você esteja nos acompanhando, como é que tá aí? O tempo tá nublado, tá aquele solzão, tá chovendo, como é que tá? Tá frio, tá calor? Fala aqui pro Zeca Motoqueiro em cima da pinta. O caminhoneiro, rapaz, deixa eu falar pra ele, o caminhoneiro tá onde, hein? Eu nem vou falar o nome, vou falar o caminhoneiro tá onde, que ele já sabe quem é. Vamos ver se ele vai responder. Hã? Onde tá o nosso caminhoneiro? Nada mais lá pra Cristiúma, né? Não sei que... sei não que tanto tem lá pra aquela Cristiúma, velho. Será o que o Chicote sabe lá? Que tanto tem lá, velho? Será que todos os caminhoneiros gostam de ir pra Cristiúma? Hã? Será? Será que... Acelera aí, acelera, bom. Não tem santo que aguente esse jeito,
2: mano. Não tem santo no céu e na terra que tá faz nós chegar até o tempo.
1: O nosso carreteiro, será que ele vai responder? Será que ele vai dizer? Acho que não vai responder, não. Acelera aí, Pamar. Acelera. Tá bom. Eu acho que não vai responder.
3: Isso é
1: aquele
3: uma
1: ali,
3: vergonha.
1: Eu vou te contar uma coisa. 33120104, onde quer que você esteja nos acompanhando, viu, gente? Obrigado aí pelo carinho. Esse é o programa Arena Sertaneja, todos os sábados das 4 às 6 da tarde. E quem faz a programação aqui com toda certeza é você. Obrigado pelo carinho e também pela sua participação. Já tô vendo a sua participação aqui, já vou atender aí o seu pedido musical. E também aí a sua participação no 33-16-40-06. Mas deixa eu ouvir aquela moda pra arrancar o pica-pau do peito. Aquela que fala mais ou menos assim, Miroso, vai tocar pro Milão.
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1: Toca!
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0: Quem gosta de rodeio, não perde essa.

é só alegria aqui no Arena Sertanejo, Arena Mais Sertanejo do seu rádio. Vamos embora. Vamos embora atendendo a rapaziada do 33 16 40 06.

0: Tá acompanhando? 3316-4006, Cida do Miga, é bonito! Obrigado pelo carinho da audiência. Cadê o caminhoneiro? Vamos ver, mandou uns par de... Vamos ver aqui. Vamos ver onde ele tá. Já mandou aqui, será que ele vai falar onde tá? Sempre, ah, Zé Camotoqueiro, eu tô no Quijiu. Tô aqui no Quijiu, mas é Camotoqueiro.
1: Não por vontade própria.
0: Vamos ver onde ele vai estar hoje. Daqui a pouquinho, já mandou aqui, vamos ver. Vamos tá.
2: É, meu amigo Zeca Motoqueiro, lá em Criciúma.
0: Ah, tá lá,
2: tá Criciúma. Minha cristal.
0: A Criciúma.
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0: Ah, então tá explicado.
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0: Aí,
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0: olha,
2: é pra Criciúma que a gente parte, pra cristal poder dar uma acalmada no coração do... do motora, né?
0: Aí, trem arrumado. Aí falou bonito. Eu já tava pensando aqui coisa na minha cabeça. Na minha cabeça, velho.
3: Ai, que gostoso!
0: Ele vai lá sempre pra Criciúma.
4: Ó, trem gostoso, só.
0: Eu já tava imaginando coisa, mas vai lá pra... Beleza, obrigado. Aí por ter respondido, nós rápido. Esse é o nosso caminhoneiro, velho, arrumado e ajeitado demais. Toca a mola pra ele.

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1: Esse é o programa mais sertanejo do seu rádio. Rapaz, eu tô aqui, né, com muitas participações aqui, o pessoal dos bares, é o pessoal aqui dos botecos. É, então aqui tá complicado, rapaz, eu deixar de tocar o nome do boteco. Né? Aqui comigo no boteco tá o Sidney Domingos, né, Sidney? Também tá por lá nos acompanhando, já vou atender a participação do nosso amigo Sidney. Um abraço também pra você que está aí na sua casa descansando nesse sabadão. Que maravilha! Tá bom, feriadão aí na segunda-feira. Aquele programaço dá pra você fazer aí com muito carinho, né? Com a família, se programar aí pra fazer aquela viagem, bonito demais. Obrigado pelo carinho da audiência. Vamos atender a rapaziada Zeca Motoqueiro. Daqui a pouquinho, eu também vou aí, né, mandar o... Daqui a pouquinho não, né? Vamos atender já. Vamos atender? 33-16-4006. Esse é o Arena Sertaneja, onde você ouve as melhores músicas aqui no Arena Sertaneja até às 6 da tarde. Já agradecendo mais uma vez toda a rapaziada que vai nos acompanhar nas redes sociais. Comigo está aí a Cris lá de Cuiabá, Mato Grosso do Norte. E também o Chupeta, né? O nosso amigo Cláudio Popular Chupeta. Do som automotivo mais potente de Mato Grosso do Norte é o do Chupetão. Chupetão vai arrumar e ajeitar demais. O nome é Carreta Moverini. Carreta de som Moverini, é isso? Tá junto comigo acompanhando nossos trabalhos. Obrigado pelo carinho da audiência. Simbora, mandando um abraço também pra toda a rapaziada lá de Engenheiro Beltrão. Alô, Cris de Engenheiro Beltrão, a Cris Lima. Tá junto comigo e também o Boca Aberta me acompanhando lá. Obrigado pelo carinho da sintonia. Onde quer que você esteja, aí pelos quatro cantos do estadão do Paraná, em termos de Brasil e mundo, manda pra cá o seu alô, manda pra cá o seu recado. Deixa a sua marca registrada aqui no Arena Sertaneja até às 6 da tarde. Estamos juntos, Paraná! Vamos embora mandando abraço.

0: comigo, Sidney.
1: Fala aí, Zeca Motoqueiro. Fala com nós. Sidney Domingues, no Pique da Alegria. Pique da Alegria. Manda um abraço aí pro Eli Reis.
0: Eli Reis.
1: Eli Reis fez aniversário ontem, você soube, né?
0: Pergunta
1: aí quantos anos o Eli Reis está fazendo.
0: Ah, ele não
1: Daqui
0: fala.
1: A pouco ele chega aí pra fazer as 30 mais a semana.
0: Sim, programar,
1: então,
0: sim.
1: Então, pessoal, manda mensagem aí na rádio pra saber quantos anos o Eli Reis fez. Entendeu?
0: Ele não vai falar.
1: E quantos anos o Eli Reis tem de rádio, né?
0: Pois
1: faz tempo, hein? Parabéns, Eli Reis, nosso amigo aí.
0: É do tempo da Arca de Noé.
1: Amanhã tem Corinthians e Palmeiras, hein?
0: Vixe Maria.
1: Palmeiras amanhã vai, olha, trucidar tudo.
0: Quem vai chorar mais, quem vai chorar
1: Zeca.
0: Menos?
1: Valeu,
0: Cid Domingos.
1: Programaço, hein? Valeu.
0: Obrigado pelo carinho, Cid Domingos. Ô, Cid, quem será que vai levar essa? Quem vai chorar demais, quem vai chorar de menos depois? Fala pra nós, você que manja. Você... Não, ele já falou, né? Já falou que Palmeiras vai levar. Ele é palmeirense roxo.
2: Miserável.
0: Ele nunca mais fica maduro. Ele quer sempre permanecer verde. Palmeirense roxo tá ali, viu, moçada? Mas então tá aí. Vamos lá saber de você, amigo ouvinte que está aí do outro lado. Você que conhece o nosso amigo, o Eli Reis. Ele nunca, nunca na vida falou a idade dele pra ninguém.
2: Ah, miserável.
0: Eu acho que quem deve saber a idade dele deve ser o patrão, porque tem um registro dele por ali. Mas o patrão também não fala.
2: Jesus!
0: O RH não fala, né? Pra ninguém. Quanto tempo o Eli Reis tem de rádio? Também ninguém sabe. Eu não sei. Eu só ouvi dizer que ele é do tempo da Arca de Noé. Diz que ele é do tempo da Arca de Noé. A Arca de Noé já tinha o Eli Reis falando lá no rádio. Agora, quantos ele...
3: Hã? Ah, fala, ô!
0: É, mas ele diz que não. Diz que quando a Arca de Noé tava flutuando lá, no, já tinha um radinho lá com o Eli Reis falando.
3: Ah, fala, ô!
0: Sucesso! Homem é bom, homem é potência. Eli Reis, parabéns. Traz o Iá. Vou pedir pra Iá pegar uma música de parabéns. Nós temos aqui várias opções musicais. Nós temos aqui com o Pato Donald. Nós temos aqui também com o Manuel Gomes. Nós temos aqui também o parabéns tradicional pro Eli Reis, Iá. Vou deixar por sua conta. Qual é os parabéns que vai ser lançado agora em cima do pedido para o nosso amigo Eli Reis, o sucesso do rádio? Vai lá, Ian, já manda bala. Vai lá pro Eli Reis. Vamos ver.

0: parceiro ali, vamos mostrar. Ali é humilde da conta. É parceiro demais da conta.
1: Você já é formada.
0: Ele nunca falou, viu, Sidney? Cidade para ninguém aqui na rádio nunca vai falar também.
1: Deus, parabéns.
0: Aí. Parabéns, o grande profissional. Vamos embora no sequência. Alô, Morena. A loira me deixou e a morena foi embora. O que me resta nesta vida, Zeca Motoqueira, é rodeio, cachaça e viola.

0: Vamos embora atendendo aqui a rapaziada que está junto comigo no 33164006.
1: Oi, Zé Camotoqueiro. Tô aqui assistindo teu programa, oh, tá, descansando um pouquinho do serviço.
0: Olha que bacana.
1: Assistindo teu programa. Tá, essas assistindo, músicas que você toca, muito legal.
0: Ô, maravilha.
1: Eu sou tia do Ratolino, tô assistindo, tá?
0: A tia do Ratolino, rapaz. Beijão pra lá. Aquele buzinado também. Ela tá assistindo nós. Ela tá vendo aqui, a minha camisa é branca, né?
2: Morri!
0: Ela tá assistindo nós, rapaz. Oi! Aí é bonito, toca! Obrigado pelo carinho da audiência, sua
3: linda!
0: Será que ela sabe quantos anos ele Reis tem de rádio, pelo menos?
3: Ela tem.
0: Será?
3: Pra derrubar.
0: Será que ela sabe? A nossa ouvinte é a tia do Rato Lindo. Do Rato Lindo, a Maria Romana. Será que ela sabe? Se souber, fala pra nós aqui, chuta pelo menos. Quantos anos o Eli Reis, o sucesso, tem de rádio? Simbora, toca, Zeca!
4: Oi, Zeca Motoqueiro, tudo bem, meu amor?
0: Ô, oh, coisa linda!
4: É o
0: Morgue
4: do Tommy.
0: Ô, oh, tchutchuca!
4: Eu queria pedir a música, Gênio, Gênio, põe pra dentro.
0: Hã?
4: Ah, meu amigo Jonas tá aqui em casa.
0: Põe pra dentro.
4: Pra Noemi, Fátima, Vidinha, Paulo, Vicente, pra todos que estiver ouvindo. Vai pra Creuza e pra Maria Teresópolis.
0: Quem mais?
4: Bom final de semana, tchau, tchau, meu amor.
0: Tchau, tchau. Eu fico...
4: Beijo.
0: Beijo. É de arrancar a chapa essa. Eu tô apaixonado. Tô amando.
5: Que esse amor é.
0: Tô amando.
6: Aô, Cricado!
0: Eu tô amando, cara.
7: Pelo amor de Deus.
0: Essas coisas aí me deixam de coração.
7: Porque não tem jeito, né?
0: Tem jeito?
7: Não tem organismo que aguenta uma gandaia dessa.
6: Ah, miserável.
0: Não tem organismo que aguenta. O meu organismo não aguenta, mano. Negócio dele.
7: Boiola.
0: É muita paixão com coração jovem. Ai, oh, meu Deus do céu. Às vezes dá vontade de sair daqui correndo e chegar pegando.
6: Ah, Zé da Manga.
0: Nem que for um negócio aqui. Faltou aquela miadinha pro Zeca Motoqueiro.
2: Miau.
0: Miau, miau.
2: Miau, miau, miau.
0: É, só faltou isso aí. Só faltou isso aí. Isso me deixa até de perna bamba. Um negócio disso.
2: Ai, ai, ai,
0: vamos embora, vamos atender mais um. Pega lá mais participação. Pega mais participação. 33 16 4006. Obrigado pelo carinho aí, Gilmauro. Aquele abraço, toca.
8: Zé, que eu tô querido. Boa tarde. Dona Lara Marquezinha.
0: Ô, sua linda. Você tá bom, minha paixão?
8: Zé.
0: Oi.
8: Toca a música pra nós ouvir.
0: Vamos tocar.
8: Esse dia atrás eu pedi pra você, você não tocou minha música.
0: Eu não achei.
8: Eu quero que você toque a Volta com o Mundo Dá, tá?
0: Ah, essa aí deve ter no disco.
8: Maria Teresó.
0: É bonito. Essa aí deve ter em disco de vinil, pelo menos ainda.
8: Pra minhas amigas aqui de Cambé. Pra minhas amigas todas de Rolândia. Pra você. Por Domingo também, pro Lireis, pro Cobra, pro Luiz César, pro Zezinho. Eu quero ouvir que essa música é muito bonita.
0: É muito
8: Volta
0: bonito,
8: que
0: tá
8: o mundo
0: bom.
8: Dá.
0: A Volta que o Mundo Dá. Essa é boa, essa tem aqui.
8: E você me atender, muito obrigado. Um beijão, gato.
0: Rapaz. Bombeou as pernas. Bombeou.
2: Morri!
0: Aí bombeou. Faltou só aquela miadinha.
2: Miau,
0: miau. Dona Laura Marquezine. A Dona Laura conhece o Eli Reis desde a Arca de Noé. Fala pra nós, quantos anos a senhora acha que o Eli Reis tem pelo menos de rádio? Tem muita gente curiosa que pergunta pra mim isso aqui, rapaz, eu não sei responder, mas nem...
6: Jesus!
0: Será que ela sabe? Se souber, Dona Laura, manda aqui pra nós, pelo menos chuta. A senhora é uma fã de rádio, ouve rádio o tempo todo, principalmente aqui do Grupo Cobre de Comunicação, acompanha, é fãzaça do Eli Reis. Eu acho que ela sabe, viu? Eu acho que ela sabe.

0: pera lá, para tudo. Para tudo aí. Olha o que, que a curiosidade não faz, né? Perguntei pra Laura Marquezine aqui. Eu vou ver o que, que ela respondeu aqui. Aqui o nosso programa é igual o telefone celular. É igual o telefone celular. Os ouvintes fiel do Arena Sertaneja, a gente pergunta e eles respondem na hora. Vou falar, vou ver o que, que ela falou aqui. Eu perguntei pra ela, tô perguntando pra você também. Você que é fã do Eli Reis, quantos anos você acha que o Eli Reis tem de rádio? Porque a idade dele não vai falar mesmo. A idade dele não vai falar mesmo. Sei que o homem é profissional demais da conta. O homem é bruto do rádio. Vamos ver o que, que ela tá respondendo aqui. Fala comigo, dona Laura.
1: Zeca, boa tarde. Olá, Marquezine. Meu Zeca, como toqueiro.
0: Oi.
1: Eu acho, do tempo que eu conheço o Eli Reis, quando eu morava no sítio, ele ia na minha casa almoçar, sabe? Porque eu tinha minha menina pequena, né?
0: Sim.
1: Aí perto do museu eu morava.
0: Perto do museu.
1: Aí eu acho que ele tem mais de 30 anos de rádio, viu?
0: Mais de 30 anos de rádio.
1: Faz muitos anos que eu conheço o Eli Reis, é meu amigão.
0: É, não, ele é sucesso.
1: Abraço, Eli Reis. Deus te abençoe pelo seu aniversário, lindão. Tchau.
0: Olha,
1: lindão,
0: olha só a profissão do menino, hein? O homem sabe de tudo de rádio. Vai lá, toca, continua lá, Zeca.
2: Mas me perdoe, meu...
0: Obrigado, Laura Marquezine. E você, quantos anos você acha que o Eli Reis tem de rádio? O homem é profissional demais da conta, hein? Eu sou fã do Eli Reis, toca!

0: toda sua, viu?
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3: Mais uma menção. Arena Sertaneja conectando você com as melhores modas. No estadão do Paraná, Brasil e mundo, só na Cobra FM. 107.1. É a nossa sintonia. Muito boa tarde para você que vai nos acompanhar nesse finalzão de semana, nesse sabadão abençoado por Deus. Agora são exatamente 4:40. 4:40. Obrigado pelo carinho. E daqui a pouquinho vou atender a sua participação e também o seu pedido musical.
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1: Muito bem, seu Arena Sertaneja, já vou atender a sua participação, seu pedido musical. Obrigado pelo carinho da sintonia pra você que vai nos acompanhando. Você ouviu aí com Simone Mendes aqui na Arena Sertaneja, aqui na Rádio Cobre FM 107.1. Essa moda que é sensacional, Milionário José Rico, Mesa de Bar. E também Bruno Barretos, Mesa 12. É modão, hein, moçada? Simone Mendes passou por aqui também com Oi Erro. Agora são 5 horas e mais um minuto em cima do pedido.
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9: Muito bem, tá no Arena Sertaneja, tá na rádio Cobra FM 107.1. A gente se entrega com Rio Negro e Solimões. Alô, Valdomiro. Você pediu, estamos aí em cima do pedido.

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2: Muito bem, vamos embora lá então, dando sequência, Zeca Motoqueiro. Aqui no Boteco da 88, Rádio Arapongas FM, a rádio do Norte do Estado do Pará. Toca lá! Quem tá comigo no 33 16 40 06, rapaziada lá de Jundiaí nos acompanhando, lá em Jundiaí, tá aqui, ô Zeca, grava o programa. Boa tarde, Zeca Motoqueiro, grava um pedacinho do vídeo, como é que é aqui? Grava um vídeo pra eu postar aqui no meu Instagram, você mandando um abraço aqui pra nós. Opa, vou gravar aqui agora mesmo. Peraí, já vou ajeitar aqui o negócio pra você. Fala de Jundiaí, conectado junto comigo, pedindo aqui pra nós gravar. Vou gravar com muito prazer, viu, moçada? Vou gravar pra você nesse instante. Deixa eu só ajeitar aqui o fuxiqueiro, a câmera do fuxiqueiro aqui. Pera lá, ajeitando. Ajeitando.

0: Claudinho. Alô, Rogério, também de Jundiaí nos acompanhando. Um abraço pra vocês aí, viu? Pra vocês que estão conectados aí através das nossas redes sociais, através dos nossos aplicativos de Jundiaí, acompanhando o programa Mais Sertanejo do seu rádio, o Arena Sertanejo, comigo mesmo, Zeca Motoqueiro. Que prazer imenso, hein? Tá podendo atender a sua participação aqui no Estadão do Paraná, aqui na Rádio Araponga, na Rádio Cobre FM. Um abraço pra pessoal lá de Arapongas também, que vai nos acompanhando lá no Jardim, né? Águia. Um abraço lá pro pessoal do Jardim Águia e também ali da Vila Araponguinha de Araponga, que nos acompanha. Mas voltando aqui, alô Jundiaí. Obrigado pelo carinho da audiência, vocês que estão aí em Jundiaí acompanhando nossos trabalhos. Bem-vindo ao Arena Sertaneja. Eu espero que não seja a primeira das últimas, viu? Fique aí à vontade, peça sua música, nós vamos atender vocês daí sempre com muito carinho. Certo? 3316-4006 é o nosso contato pra você pedir moda. Vamos lá! Atendendo a rapaziada mais vazaca! Muito bem, senhoras e senhores, estou aqui perguntando quantos anos você acha que o Eli Reis, o nosso sucesso, tem de rádio, né? O homem é um sucesso aqui no rádio. Vamos lá. Será que tem gente que tá respondendo? Boa tarde, Zeca Motoqueiro, tudo bem aí? Tudo jóia. Toca aí pra nós, daqui de Bela Vista do Paraíso, o Giló do Teodoro e Sampaio. Tô mandando pro Peruca. Aqui sortou o Giló. Até o Giló não quis ir atrás do Giló. Como é que é, pai? O Peruca... Não, ele não foi isso. Ele não fez isso não, ué. Ele não fez isso não. Será? Será que o Peruca saiu daqui de Rolândia, foi lá em Bela Vista do Paraíso sortar o Giló? Será que ele não fez isso não, ué? Ele saiu com o Monzão. O Peruca tem um Monzão. Onde ele vai com esse Monzão no pau. Acelerando o Monzão. Chega a bater. Agora o homem tá indo lá pra Bela Vista do Paraíso.
1: Ah, miserável.
0: Sortar o Giló, que nem o Giló quis atrás dele. Você tá doido, rapaz. Foi tão longe assim, Peruquinha, sortar o Giló, rapaz. Não tô acreditando nisso não, é. Será? Será? Eu já... Tem que falar pra mim, Zeca, aqui nessa rádio você não vai ver... Você vai, olha... Você vai endoidar, mas não vai ver tudo o que acontece aqui. Saiu de Rolândia. Foi lá pra Bela Vista do Paraíso sortar o Giló. Se o Giló nem quis vir atrás dele, por que ele sortou aqui perto, Peruquinha? Rapaz, às vezes a gente pensa que faz as coisas escondidas, né? Vai lá em Bela Vista do Paraíso.
2: Não por vontade, pronto.
0: Sortar o Giló.
1: Ah, miserável.
0: E o povo vê ainda, né, rapaz? E o povo vê, não adianta fazer as coisas escondidas. Você pode ir pra Londres, que tem sempre alguém que conhece o cidadão lá. É, né? O cara pega o Monza. Sai daqui com o Monzão no pau. Peruquinha, vai pra Bela Vista do Paraíso, sortar o Giló, ainda tem gente que viu ainda.
3: Ah, Zé da Manga!
0: Tem gente que viu ainda ele sortando o Giló. E o Giló nem quis vir atrás mais dele.
3: Ah, safadinho.
0: Será, meu Deus do céu, velho?
4: Morri!
0: É pra

0: tô acreditando nisso aqui porque tá aqui, ó, escrito. Nem mensagem de áudio não é escrito. Tá oferecendo aqui. Também tá oferecendo aqui pra todos aqueles cornos e cachaceiro que curte você também. Rapaz, não tem corno que escuteu não. Tem não, mano. Não tem corno que escuteu não, rapaz. Os cornos não escuteu não, ué. Acender. Cachaceiro também não escuta o Zeca motoqueiro não, nem corno. É chifre, será que tem? É chifre, tem não, rapaz. Eu cheguei junto com a comitiva. Tá oferecendo aqui o programa pros cornos que escutam o programa do Zeca motoqueiro. E também pros cachaceiros pode ser que tem. Mas corno tem não, rapaz.
1: Ah, safadinho.
0: Cor não tem não.
2: Ah, miserável.
0: Eu acho que não tem não. Será que tem alguém aí pra falar que tem? Tá ouvindo eu aqui? Cachaceiro eu sei que tem. O Sidney tá lá no boteco nos acompanhando. O borracheiro também tá nos acompanhando lá. Todo mundo agita. Mas esses que estão me escutando lá, o borracheiro, o Sidney, né? O bar lá do... Como é que é o nome do bar lá, rapaz? Fugiu aqui na memória, no cabeção. É o bar do... Um dos bar mais famosos de Rolândia. Né? Esses daí não são cor, não. Esses aí são cachaceiros. Não, cor não é não. É cachaceiro isso que eu falei. Mas não tem. Será que tem, rapaz? Eu não tô sabendo. Pode ser que em Bela Vista tem, mas... Acho que nem em Bela Vista não tem corno não, viu? Pode ter cajazeiro, mas corno em Bela Vista não tem. De jeito, maneira alguma.
1: Safadinho.
0: Um abraço aí para todos os cachaceiros que acompanham o Arena Sertaneja aqui com Zeca Motoqueiro. Toca lá, Zeca Motoqueiro, vamos lá. Em cima da pinta. Vendendo a rapaziada. Rapaz, e quem mandou aqui essa mensagem? Tem que, já que estão perguntando quem que mandou a mensagem aqui, rapaz. É a Daiane Mota, Bela Vista do Paraíso. Obrigado. Bar do Tobas. Vamos tomar no Tobas. Rapaz, pra mim... Rapaz, eu não bebo. Já estão me convidando aqui pra ir tomar lá no bar do Tobas. Tomar uma no Tobas, vou não, rapaz. Eu não bebo.
3: Não por vontade própria.
0: Já tomar uma lá no Tobas. Eu não bebo, não.
3: Isso.
0: Obrigado aí pelo convite, viu?
3: Vergonha.
0: rapaziada, não brinca em serviço, não, rapaziada. Aê, trem que pula, vamos embora.
4: Boa tarde, oi. Tudo bem, Zeca Motoqueiro? Aqui é a Valdirene do Ouro Verde de Rolândia, meu querido, sabadão.
0: Bom, bonito.
4: Ouvindo música boa, sertaneja.
0: Eita, nós.
4: Hoje você toca pra mim, meu velho pai, com Léo Canhuto e Robertinho.
0: Isso é moda de respeito.
4: Pra mim relembrar o tempo da infância, que tinha meu papai, minha mamãe, que ele amava muito essa música, né? Vai fazer um ano agora, em novembro, que a gente perdeu ele, né? Mas vida que segue, me ofereço pra você, pra todos da Cobra FM, pro meu irmão Teio, que você conhece, pra Teio. Todos os meus outros irmãos, pra todos os ouvintes, pra todos da Cobra, pra todas as amigas em geral. Sabadão
0: bonito.
4: Beijo.
0: Beijão pra você. Falar nisso, um abraço pro nosso amigo Teio, vem arrumado e ajeitado, e mané Teio. O Teio é amigão nosso aí, rapaz. O Teio é daquele cara que é bem na dele, né? Pensa num cara que é bem na dele mesmo. É o nosso amigo Teio, velho arrumado e ajeitado demais. Ali a paciência chegou ali e parou, nunca mais foi embora, né, rapaziada? Não saiu patinando não, né, Teio?
2: Ah, miserável.
0: O chicote estraga. É o Teio, velho, Teio Frazone. Simbora! Mais uma participação, Zeca Motoqueiro, pra nós lançar moda. Quantos anos você acha que o Eli Reis tem de rádio, senhoras e senhores? Essa é a pergunta. Já falaram aqui que ele é desde a época da Arca de Noé.
5: Zeca Motoqueiro. Oi. Eli Reis, eu acho que ele já tem uns 37 anos de rádio.
0: 37 anos de
5: rádio. Desde quando eu era moleque, rapaz. Eu já escutava ele falar na rádio já.
0: Jesus! 37 anos de rádio, rapaz. Mas será que quando tem pelo menos essa idade aí? 37 anos de rádio. O sucesso é potente, hein? Sucesso. 37 anos de rádio, será? Homem é fera mesmo, hein? Vamos embora. Toca lá, Zeca Motoqueiro. E você, quantos anos você acha que ele aí tem de rádio?
6: Oi, Zeca Motoqueiro. Oi. Gatão. O Eli tem 35 anos de rádio.
0: 35 anos de rádio. O homem é potência mesmo. Aí é os fãs do Eli Reis, né, que acompanha ele desde de então, né? Ah, será que dá pra você, Zeca Motoqueiro? Tudo isso aí de rádio? E bora, vamos atendendo lá, Zeca Motoqueiro, pega lá, em cima do pedido, em cima da pinta. 33 16 40 06, é pra você que está acompanhando nós lá. Simbora!
7: Zeca Motoqueiro, oi. Eu acho que eu li Reis, pro tempo que eu conheço ele, na rádio, eu acho que ele tem uns 40 anos, 42 anos de rádio.
0: Nossa! De rádio?
7: Porque eu conheci ele desde lá das festas do Seu Jesus há muito tempo.
0: É mesmo?
7: Eu já conhecia ele há muito tempo.
0: Olha.
7: Mas pessoalmente mesmo foi na festa do meu irmão lá, nas festas do Ratolino, que nós fiquemos amigos mesmo de conversar bastante. Mas eu assisto o programa dele, toda vez que ele tá fazendo o programa dele, eu assisto.
0: Tá certo, ele fez aí, é sucesso. Vamos embora. Quem tá comigo lá, Zeca Motoqueiro, pega lá em cima do pedido. Daqui a pouquinho tem Eli Reis, homem sucesso no rádio, Zeca Motoqueiro, pega lá. Trem que pula.
8: Boa tarde, meu rei. Ô, meu gatinho, miau.
0: Miau.
8: Meu amor.
0: Oi, minha
8: toca
0: coisa.
8: Pra mim a carta.
0: A carta.
8: Eu ofereço em geral pra todo mundo que gostar. Todo tá minha delícia.
0: Ai,
8: meu cowboy.
0: Minhas pernas já bambiando.
8: Tá, meu gostosão.
0: Olha, minhas pernas bambiando aqui já, rapaz.
8: Bom final de semana pra você e um bom feriado. Tá minha delícia.
0: Eu não aguento ver essa vozinha de veludo. Não ouvido.
8: Meu gostoso, meu boy.
2: Ah, miserável.
0: Ui, mara.
9: Ai, que gostoso.
10: Fala,
0: beijão pra lá, aquele buzinado. Aquele buzinado aqui.
1: Ah, safadinho.
0: Eu não aguento ver isso não, velho. Isso me deixa tudo arrepiado. Olha. Você tá doido? Vamos embora.
11: Boa tarde, Zeca.
0: Boa
11: tudo bom? É a Maria do Jardim Teresópolis. Zeca, gostaria de ouvir tu tocar pra mim, fazendo um favor hoje.
0: Vambora.
11: Com Ademir e Adriano, almoço na casa do pai. Tem essa música assim. Esse dia o Renato tocou pra mim.
0: Mas acho que ele foi na sessão de disco de madeira.
11: Tocou e ofereço pra você.
0: Bora.
11: Para o Darcy Campos, para o meu filho Barchique, mandar os parabéns para o nosso grande amigo que fez aniversário ontem, o Eli Reis, que Deus abençoe ele com bastante saúde e muitos anos de vida. Reis,
0: sucesso.
11: Ofereço para minhas amigas, o amigo que oferece para mim.
0: Fala.
11: Nestor de São Paulo, Roberto Fernandes, esposa dele, nome Jacaré de Cambé, sua esposa.
0: Opa.
11: O Galdino, sua namorada Morena.
0: Acelerou a fita lá.
11: Shopping da Fazenda Santa Maria. Zezinho Bela Vista do Paraíso, a sua esposa e sua irmã Vita. Me fala? Dona Lara Marquezine. A Ivone, do Padre Ângelo, o Mauro Jonas, a Tília Valdirene, Creu do Pioneiro, Creu Celestrino, a Marta do Floresta, a Tília Valdirene, se eu mandei, a Marta Gabriel, a Terezinha Estrada do Caramuru, tá todas minhas, a Gersina e a Anitta, tá? Fica com Deus, tudo de bom, bom feriado, bom final de semana, Deus abençoe, beijo.
0: Acabou? Acabou lá? Acabou lá? Ô Maria, deixa eu falar uma coisa pra você. A Maria é fã do Eli Reis desde berço. A Maria vai saber. Quantos anos de rádio, Maria, o Eli Reis tem? Quantos que você acha? O homem é sucesso, o homem é potência do rádio. Muitos fãs aí o Eli Reis tem. Quantos anos de rádio a Maria acha que o Eli Reis tem de rádio? Fez aniversário. O homem tá cada vez mais potência. É ou não é? Vamos embora de moda? São 5 horas e mais 28 minutos. Vamos trazer a moto, senão, né? Senão o pessoal vai desligar a rádio. Aí só fala, velho. Toca a moda aí, Zeca Monteiro. Vai lá em cima da pipa, cachorro de Lola, pra você que pediu. Toca aí!

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1: Com toda certeza, Arena Sertaneja aqui na 107. Olha, você tá ouvindo aí as melhores músicas aqui pra você. Tá pedindo, nós vamos atender. Daqui a pouco eu atendo. Daqui a pouco eu chego na sua, viu? É, nós estamos aí na sequência. São muitos pedidos, graças a Deus. O programa Arena Sertaneja está sendo muito bem aí aceito por vocês que estão ouvindo aí pelos quatro cantos do Estadão do Paraná, Brasil. Bom, muito agradecido pela sua participação. Olha só, agora são 5 horas e mais 35 minutos. Você ouviu aí essa moda que é bacana demais? Adore Sampaio, cachorro de Ló, lá de Bela Vista do Paraíso, que foi pedindo pra nós. Aquele abraço carinhoso, né? Já que o peruquinha foi lá em Bela Vista do Paraíso sortar o Giló. Eu não acredito numa coisa dessa, não, mas já que. Não é que eu não acredito. Suspeitar, a gente suspeita, né? Mas já que confirmaram aqui, né? Fazer o quê? Tá confirmado aqui como foi lá em Bela Vista do Paraíso sortar o Giló.
2: Ah, miserável.
1: Aí a pessoa que filmou, rapaz, disse que a câmera da casa que filmou. E o Giló, depois que ele sortou o Giló, nem atrás dele foi mais. Ficou lá quietinho. Ficou lá quietinho, só corujando ele embora. Aí ele pega e me sai com o mãozão no pau cantando os pneus. Aí é problema, hein, peruquinha? Pelo amor de Deus. Mano. Sortar o Giló mais perto. Foi muito longe sortar o Giló. Aí é problema.
3: Ai, que gostoso!
1: São 5 horas e mais 36 minutos em cima do pedido.
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3: Toda certeza que é só modão, aqui é hits atrás de hits. É o Trepo Chamia pra você que pediu. Obrigado pelo carinho, Lorinha. Já toca.

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1: Muito bem, esse é o Arena Sertaneja, com toda certeza que é sucesso atrás de sucesso. E o sucesso está aí do outro lado me acompanhando. Por falar em sucesso, quantos anos você acha, né? Você imagina aí que o nosso sucesso, ele tem de rádio. Fala pra nós aí se você é capaz.
2: Minha voz de veludo. O sucesso foi 1990, ele começou Eli Reis com 12 anos.
1: 12 anos?
2: Tá, queridinho!
1: Rapaz, com 12 anos? Será?
3: Boa tarde, Zeca, marido de Jardim Teresópolis. Zeca, eu acho que ele tem uns 35 anos de rádio, hein?
1: É mesmo?
3: Eu acho que sim.
1: O homem é bom, né?
3: Ixi, Maria, o tempo que ele tá no rádio, né? Acho que uns 35.
1: Faz muito tempo. O homem é bom.
3: Ou mais, né?
1: É, o homem é sucesso.
3: Então tá bom, fica com Deus, beijo.
1: Obrigado pelo carinho da sintonia, 3312-0104.
4: Zeca Motoqueiro, sou tua ouvinte, a Ivone.
1: Oi, Ivone.
4: Eu queria que você tocasse pra mim hoje a música do Amado Batista, a música nova dele, que ele tá cantando agora,
1: modão,
4: junto com
1: o
4: Gustavo Lima.
1: Esse
4: Tentei
1: é o modão.
4: Te proibir.
1: Olha,
4: esse também, essa música aí pra todos os ouvintes. Ofereço para minha amiga a Maria, lá do Jardim Teresópolis, para todos que gostaram da música.
1: Aí é bonito.
4: Ofereço também para minha irmã, lá de São Martim, a música nova do Amado Batista, que ele está cantando com o Gustavo Lima.
1: Tá bom.
4: Queria que você tocasse para mim.
1: Tá bom, vou tocar para você. Vou deixar a minha última para você, tá bom? Obrigado aí pelo carinho da Sintonia Rádio, aqui, Cobra FM.
5: Boa tarde, Zeca.
1: Oi.
5: De bem com a vida?
1: Graças a Deus, rapaz.
5: Tá, Zeca, Sueli do Campo Belo.
1: Ô, Sueli. Você tá bom, Sueli?
5: Eu quero oferecer uma música hoje para todas as crianças, pelo Dia das Crianças.
1: Que maravilha.
5: Na segunda-feira.
1: Bacana.
5: Os meus quatro netos, que eu adoro.
1: Quatro,
5: o Jonathan, o maior.
1: Ô, Jonathan.
5: O João Pedro.
1: Pedrinho.
5: Irmão do Jonathan. É, a Ana e a Yasmin, sua irmãzinha.
1: Ana e Yasmin.
5: Da Débora, minha filha. Tá bom?
1: Nome bonito, hein?
5: E vai para todas as crianças em geral também.
1: Sim, com certeza.
5: E eu gostaria de ouvir com o Rick, Filha.
1: Filha.
5: Tá bom?
1: Tá bom.
5: Bom final de semana, Zeca.
1: Obrigado, eu que agradeço pelo carinho da audiência de todos vocês, tá bom? Que acompanha o Arena Sertaneja aqui pela 107.1, tá bom? Obrigado pelo carinho, vou ficando por aqui, tá bom? Tá chegando aqui o nosso amigo Eli Reis, o sucesso do rádio. Eu não vou perguntar pra ele porque ele não vai responder quantos anos ele tem de rádio. Será que ele responderia? Responderia ou não? Eu acho que não, né? Hã? Estão falando aqui, Eli Reis, que você começou com 12 anos no rádio. É ou não? Hã?
6: 6 anos de rádio.
1: Ele não fala, gente, ele não fala. Ele é o segredo dele. Gente, então fica aí. Tá chegando aí o Eli Reis, o sucesso, sou fã. Parabéns, Eli Reis, pelo seu aniversário. Deus que abençoe essa data que se repita por muitas e muitas vezes. Fiquem com Deus, porque quando eu vou também, filha. Rick Renner, tchau, gente.

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1: Agora 6:03.
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0: Você tava bem demais, você tava aí com o Zeca Motoqueiro. 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
0: São as 30 da semana, é uma melhor do que a outra. E aí, beleza? Ótimo sábado pra você, obrigado pela companhia. Você pode mandar um salve pra mim aqui no 3316-4006. Já no comecinho aqui das 30, meu amigo aí tá mandando aí um salve, né? O Jefinho Borracheiro. Sucesso, aniversário do Edson do Guincho. Então, toda a sorte do mundo aí pro Edson do Guincho. Parabéns, sucesso, felicidade. Que o Papai do Céu abençoe a sua vida, da sua família. E tamo junto, é nóis, né? A Cobra FM traz aí o abraço, então, pro Edson do Guincho. Sucesso pra você. Abraço aí pro Jefinho Borracheiro, pra essa galera bacana. Sabadão, dia de tomar uma, imagina, fazendo aniversário. Nossa Senhora, é tudo de bom. Sabadão, fim de semana e fim de semana prolongado, hein? Maravilha. Abraço pra vocês. Sejam bem-vindos aqui na nossa programação. Música 30 da semana. Tá chegando pra você, Zé Neto e Cristiano.

0: Música 28 da semana para Luan Santana, Olho Marrom a 29, Grupo Menos é Mais, Pedro Pecado a 30, Zenete e Cristiano, Plano C. Eli, estou indo viajar com meu maridão, olha só, ele é carreteiro. Então mandar um abraço aí, desejar boa viagem para vocês dois. Gostoso viajar, ainda mais ao lado do maridão. Isso é bom demais, hein? Deus abençoe, uma boa viagem, tudo de bom. Viajando e ouvindo a Rádio Cobra FM. Muito obrigado aí, a Vanilda e o esposo dela. Eles estão indo viajar, estão indo para Curitiba, ouvindo a Rádio Cobra FM. Que legal, boa viagem e obrigado aí pela carona. Sejam bem-vindos aqui na nossa programação. Parabéns pelo seu aniversário e o sucesso, que foi ontem. Beleza, obrigado, eu agradeço aí os parabéns. Tudo de bom para vocês, minha amiga Vanilda. Bom sabadão, bom fim de semana prolongado e uma boa viagem. Que Deus proteja vocês, tá bom?
1: Oi. Oi, amigo sucesso.
0: Oi, danada.
1: Tudo bem?
0: Tudo.
1: Um amigo sucesso.
0: Diga.
1: É, feliz aniversário, amigo.
0: Muito obrigado.
1: Deus abençoe você, tá?
0: Amém.
1: Deus dá muita saúde para você.
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0: Obrigado aí pela participação, e vamos aí dando sequência nas mais tocadas em todo o Brasil. Tá chegando a música 27 da semana.
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0: assim.
1: Ele é Mumuzinho. Mumuzinho tá aqui. Música 25 da semana, fechadão com o amor. A música 26, Rick Martin, Estranho com Luan Santana. A 27, Gustavo Mioto, Pedindo Socorro. São as 30 da semana. Só música legal pra você. Obrigado pela companhia. Te desejo um ótimo sábado e um bom fim de semana. Na Cobra FM, 2:31.
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2: Agora 6h37. São as 30 da semana. Só música legal, obrigado pela sua companhia. Tudo de bom. Que o Papai do Céu abençoe você. E que fim de semana.

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2: Oi, gente, boa noite. Faltam 20 para 7.
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2: Boa noite, Patrícia. Tá em Rolândia, tá no Nobre, ouvindo aqui a nossa programação. Bom sabadão para você. Bom fim de semana, Patrícia. Fala, meu amigo Luciano.
4: Boa tarde, Eli Reis. Luciano aqui do Nobre, curtindo seu programa.
2: Valeu, grande abraço aí pro Luciano. Tá aí com o rádio ligado, acompanhando aqui as 30 da semana. Legal, né?
5: Boa noite, Eli Reis.
2: Boa noite, sucesso.
5: Quero mandar um abraço para todas as crianças e para meus quatro netos, a Anne, a Yasmin, o João Pedro e o Jonathan. Pelo Dia das Crianças e para todas as crianças em geral. Tá bom? Feliz Dia das Crianças, criançada.
2: Muito obrigado.
5: E na segunda-feira. Tudo de bom, Eli Reis. Bom final de semana.
2: Igualmente. Eu acho que todo adulto tem um lado criança, não pode perder. Então, muito obrigado, viu, Sueli, pela sua participação, pela sua dedicação aí. Pelo Dia das Crianças. São as 30 da semana. Tô trazendo agora aqui a música. Deixa eu ver aqui que música. É a música 24 da semana. Só sucesso em música legal. Tá chegando pra você conferir aqui a 24 da semana.
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0: aqui na nossa programação, música 22. Tá aí pra você, Murilo Hope, só com ela. 23, Natan, aproveita que eu tô, obrigado. A 24, Júnior e César, Cheiro de Culpado. São as 30, as mais pedidas, as mais tocadas em todo o Brasil. É uma melhor do que a outra.
1: Boa noite, boa noite. Curtindo a programação de vocês, fazendo uma jantinha. Quero desejar feliz dia das crianças pro meus 6 netos.
0: Que bacana, 6
1: que
0: netos.
1: Que Deus abençoe todas as crianças de Rolândia. Eu moro aqui no Tomo Nagatã,
0: Maritá. Um abraço aí pra cidade de Rolândia, obrigado pelo carinho. Obrigadão pela sua participação. Ótimo fim de semana, um abraço aí pras crianças. E obrigado aí pela gentileza.
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0: Música 21 da semana.

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0: Dilsinho. A gente se separou, a música é 19 da semana, a 20 Zenete Cristiano, Oi, Tudo Bem? A 21 Panda, Eu Te Seguro. Um abraço aí pro Thiago, aí pra Sucesso, o Sucessinho. Perto do prédio da rádio, né? Perto da CIT tem lá o trailer da porção. E meu aniversário foi ontem, ganhei um lanche lá, mas que lanche gostoso, hein? Também uma porção de batatinha frita. Nossa Senhora. Parabéns, hein? Deus abençoe. Obrigado pelo carinho. Olha que engraçado. No ano passado foi da Star Case, meu amigo Gustavo, da Ju. Ganhei um lanche. Esse ano foi aqui. Do Thiago aqui, da Sucesso e do Sucessinho, né? Aqui do trailer da porção. Obrigado pelo carinho de vocês, tá bom? Tudo de bom. Boa noite. Obrigado pelo carinho. Obrigado aí pela audiência. Sabadão, né? Fim de semana. Sabadou com as 30 da semana. Só música top. Uma melhor do que a outra. Agora tá chegando aí a música 18 da semana. Só música top, hein? É uma melhor do que a outra.
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0: música 16 da semana, Danilo e Davi. Não mexe nas minhas gavetas, são as 30 da semana. 17, Paulinha Fernandes, Circo, a música 18, João Gustavo e Murilo, Postinho de Gasolina. Só música legal, uma melhor que a outra. Vou agradecendo o seu rádio ligado, boa noite, seja bem-vinda, seja bem-vindo. Muito obrigado aí pela companhia. Tá chegando a música 15 da semana.
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1: Música 13 da semana pra Gustavo Lima. Não, Eduardo Costa, imagina eu. Põe a música 13, 14, Natanzinho Lima, até quando? A 15, Amado Batista, participação do Gustavo Lima, Alucinação. E sucesso, hein? São as melhores, 30 da semana. Boa noite pra você, muito obrigado pela companhia, tudo de bom. Cobra FM e as mais tocadas, vem aí. A música 12 da semana.
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0: Música 10 da semana para Cleiton e Romário, Chuvas de Bênçãos. Música linda. Entre as mais pedidas, a 11, Wesley Safadão, Displicente. A 12, Maiara e Maraíza, 9010. Você tá na Cobra FM e as melhores da semana. Boa noite. Agora 7h26, música 9 da semana.
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0: A música 7 foi Lucas e Igor Flecha, a música 8, Diego e Vitor Hugo, Moça Pra Casar, e a música 9, Zezé de Camargo e Luciano, Amigo da Lua, Amigo das Estrelas. Só invertir aqui a ordem, mas a música 7 que eu toquei, né, foi Lucas e Igor, Flash. Daqui a pouco tem as 6 mais tocadas em todo o Brasil. Já já as 6 mais pedidas em todo o Brasil. 7h37.
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1: Sábado é dia das 30 da semana, aqui pela Cobra FM 107.1. Grande abraço pra você, um ótimo sábado, bom fim de semana. E que fim de semana, né? Ah, do jeito que você gosta. Feriado prolongado, ouvindo a Rádio Cobra FM, a nossa programação especial de feriado. Que legal, né? Isso é bom demais. Fim de semana, feriado, meu Deus do céu. Vem aí a música 6 da semana, entre as melhores. Tem mais um sucesso pra você.
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0: Gustavo Lima, música 4 da semana, Bala Alojada, música 5, Guilherme e Benuto, eu duvido a 6, Marcos e Belucci, pena que você já namora, são as 30 da semana, bora aí pra música 3 da semana, entre as mais pedidas. Tá chegando aí a música 3.
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0: Foi a vice-campeã Zenete Cristiano, cadeira cativa, três geninho peão, tudo tatuado. Eu tô ficando por aqui, eu volto segunda-feira às 2, depois às 7 da noite. Muito obrigado aí pelo carinho, obrigado pela audiência. Tá chegando ele, o Darcio Campos, com o programa Discoteca. Depois às 22 horas tem o bailão da Rádio Cobra FM. É só sucesso, aqui um amigo, um campeão em cada horário. Bom fim de semana prolongado, hein? Aproveite e sucesso, obrigado aí pela audiência. A Música 1 tá chegando entre as mais tocadas do Brasil, entre as 30 da semana.
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0: Música 1. Pra Simone Mendes, Direitos Iguais. Tchau, gata. Tchau, gato. Fui.

0: hora certa, 8:02. 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
7: Sou eu, vai começar a nossa discoteca da 107. Aumenta o volume, curta.
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7: Ah, excelente noite de sábado para você. Tá começando a nossa discoteca da 107. Deste sabadão, hoje é dia 10 de outubro, ano 2026, a estação Primavera Brasileira, viu? A partir de agora vamos juntos até às 10 da noite com a nossa discoteca da 107. Só coisa boa, viu? 70, 80, 90, começo dos anos 2000, só a nata na nossa discoteca. E aí, como que você passou a semana? Excelente final de semana pra você, final de semana diferente, hein? Prolongadão, por conta do feriado, o feriadão da próxima segunda-feira. E aí, vai curtir, vai trabalhar como a gente ou vai curtir o final de semana? Espero que você tenha aí um bom final de semana prolongado. Eli, obrigado, viu? Valeu pela moral. Eli Reis, que vai descansar, volta na segunda-feira, no feriadão, né? Comandando a sua programação aqui. E agora é tudo comigo, Darcio Campos. Vamos juntos até as 10 da noite com a nossa discoteca da 107, aqui nas ondas da Rádio Cobra FM. A gente começa, sem mais delongas, com esse grupo aqui, ó. Eu particularmente adoro essa música. Você já ouviu? New York, Rio, Tóquio. Eu tô falando do Trio Rio, abrindo a nossa discoteca da 107. Dá um grau nesse volume aí.
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0: Intervalo, eu volto já já com muito mais na nossa Discoteca da 107.
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3: Cobra FM informando a hora certa. 8:40.
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0: Ah, tamo de volta na nossa Discoteca da 107. É sabadão, viu? Sabadão diferente. É prolongado, que bacana, né? O finalzão de semana prolongado por conta do feriadão e você acompanhando aqui a nossa programação. Nosso segundo bloco a gente abre com os caras aqui, deixa eu ver. Na verdade, com o cara, Tony Garcia. Essa música aqui é muito bacana. Inclusive viralizou aí o vídeo do Ronaldo, né? Eu sempre falo aqui no programa. Aumenta o volume e curta, vai!
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